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1: Olá, seja bem-vindo a mais um Encontro com a Palavra. É um privilégio participar com você do estudo do melhor livro do mundo. Estou muito feliz com a audiência e a dedicação de cada um de nossos alunos. Estamos estudando a primeira epístola de João, quase no final do Novo Testamento. No último programa, vimos o capítulo 4 desta carta e falamos sobre as 10 razões que o apóstolo João dá para amarmos uns aos outros. João afirma no capítulo 4, versículo 18, que devemos amar uns aos outros porque o perfeito amor expulsa o medo. O medo é um dos grandes problemas dos nossos dias. Toda hora ouvimos falar do pânico do medo. Se você estivesse numa floresta, prestes a ser atacado por uma onça, você estaria com medo, mas isso seria absolutamente normal. Se você não ficasse com medo, então eu diria que alguma coisa estava errada com você. Mas quando não existe nenhuma onça e nem há razão alguma para ficar com medo, e mesmo assim a pessoa fica com medo, então é provável que essa pessoa sofra do pânico do medo. Também existem pessoas que estão sempre deprimidas, mas outras estão sempre com medo. A palavra neurótico significa estado nervoso sem razão aparente. Preste atenção na fórmula contra o medo que João apresenta. O perfeito amor expulsa o medo. O que João quer dizer com isso? João afirmou que o perfeito amor nos dá confiança para o dia do julgamento e também que o perfeito amor elimina o medo. Afinal, medo de quê? Você tem medo de alguma coisa? Talvez você tenha medo que alguma coisa aconteça para você ou que você perca alguma coisa, como saúde ou alguém que você ama. O que vai ser de mim? Essa pergunta reflete o medo. Quando você entende o amor e principalmente os dois mandamentos que João enfatizou, amar a Deus e ao próximo, você entende que o amor pode expulsar o medo. Lembre-se do que é amor. Já falamos sobre isso. Deus é amor. Ele é o único que é o amor perfeito. Se estamos com Deus, por que ter medo? João afirma que se você tem medo, quer dizer que você não conhece e nem ama a Deus. Você não acha que é isso o que João quer dizer quando diz, o amor expulsa o medo? Ouça agora o que João diz no versículo 20. Se alguém afirmar, eu amo a Deus, mas odiar seu irmão é mentiroso, pois quem não ama seu irmão, a quem vê, não pode amar a Deus. Aprendemos com este versículo de João que nosso amor por Deus e nosso amor pelo nosso irmão são inseparáveis. Você não pode dizer, amo a Deus, e depois não amar o seu irmão. Se você fizer isso, será um mentiroso. Essas duas dimensões do amor são inseparáveis e formam uma cruz. A linha vertical é o amor por Deus e a horizontal é o amor pelo irmão. A décima razão para amarmos uns aos outros está na forma de mandamento. Ele nos deu este mandamento. Quem ama Deus, ame também seu irmão. Vivemos numa democracia e por isso não estamos acostumados a receber ordens nem obedecer decretos. Nossa sociedade é livre e por isso não sabemos o impacto da palavra mandamento. Se vivêssemos numa monarquia, talvez entenderíamos melhor o que mandamento significa. De certa forma, as 10 razões para amarmos uns aos outros poderiam ser resumidas numa única razão. Jesus nos ordenou que amássemos uns aos outros. Quando meu irmão mais novo entrou para o exército, ele era um jovem indisciplinado e incorrigível. O treinamento no exército fez dele um outro homem. A mudança foi impressionante. Quando lhe perguntei como foi que aquilo aconteceu, ele me contou histórias incríveis como esta. Uma vez, o seu treinador o fez entrar numa lata de lixo e gritar 30 vezes, "Alguém me jogue fora! Alguém me jogue fora!" Outra vez ele estava fumando num horário proibido. O treinador o pegou e disse que ele deveria fazer uma cerimônia fúnebre para enterrar aquela bituca de cigarro. Ele deu as medidas de profundidade, largura e comprimento da cova para aquela bituca de cigarro. Meu irmão passou o dia inteiro cavando aquela cova e no final do dia, depois de cumprir sua tarefa, cansado, suado e sujo, ele se reportou ao seu treinador que lhe perguntou: "E aí, você enterrou aquele cigarro no sentido vertical ou horizontal?" É claro que meu irmão não sabia e o instrutor lhe disse: "Sinto muito, mas nós sempre enterramos o cigarro no sentido vertical. Isso quer dizer que você vai ter que cavar a cova outra vez e se certificar que a bituca de cigarro está enterrada no sentido vertical." Vocês acham que meu irmão se atreveu a fumar outra vez? A ordem para não fumar era um mandamento e não uma opção. Um mandamento deve ser cumprido. Jesus disse que era o Senhor e Mestre, e seus mandamentos não estavam abertos para discussão, negociação, nem debates. Deveriam ser obedecidos. João disse que a décima razão por que devemos amar uns aos outros é porque Jesus nos ordenou que amássemos uns aos outros. No capítulo 5, João compartilha conosco outras maneiras de sabermos que temos a salvação. Por exemplo, ele diz que a fé é a chave para a nossa certeza. A fé é a vitória que vence o mundo. Devemos conquistar o mundo com a nossa fé. Vencemos o mundo com essa fé vencedora, que é mais um ponto na bússola da certeza. Se você tem o dom da fé, existe dentro de você uma herança de Deus, o dom da fé, que sempre conquistará o mundo, independentemente das circunstâncias e obstáculos. Essa capacidade de conquistar o mundo pela fé é outro ponto da bússola da certeza. No capítulo 5, João também fala que há três testemunhas na experiência da certeza da salvação. Existe o testemunho do Espírito Santo, o da água e o do sangue. Quando entendemos sobre o que João está falando, compreendemos que Deus já nos deu o testemunho do Espírito e o fruto do Espírito Santo em nossas vidas. Mas João também fala sobre a água. Ele se refere à água do batismo. A essência do batismo, independentemente da sua forma, é tornar público que você é discípulo de Jesus Cristo. É impossível ser batizado e manter isso em segredo. Se você é corajoso o bastante para levantar sua bandeira e declarar publicamente que é seguidor de Cristo, principalmente se isso acontecer numa cultura hostil ao cristianismo, enfrentando inclusive perseguição, o seu batismo será mais um ponto da bússola da certeza. No capítulo 5, João finaliza esta epístola dizendo: "Escrevi essas coisas a vocês que creem no nome do Filho de Deus para que vocês saibam que têm a vida eterna." João aqui faz mais uma referência ao Evangelho. Nos primeiros 16 versículos desta carta, João contou sobre o que falaria. Nos capítulos 2, 3 e 4, ele falou o que tinha se proposto a falar. No capítulo 5, contou de maneira resumida o que falou na carta. Agora, bem rapidamente, eu gostaria de falar com você sobre a segunda e a terceira cartas de João. Estas epístolas são bem curtas, as mais curtas do Novo Testamento. Existe uma sequência entre o Evangelho de João e as três cartas. No Evangelho, João apresentou Jesus como Cristo. Lembre-se que as perguntas eram: quem é Jesus? O que é fé? O que é vida? A principal missão de João ao escrever este Evangelho foi responder a estas questões e apresentar Jesus Cristo. Na primeira carta, João falou sobre a certeza da salvação. Como podemos saber que realmente temos fé em Cristo, que temos a vida que Cristo veio nos trazer? Nas duas últimas cartas, João enfatiza a verdade que Cristo ensinou. João tem um tom mais teológico nestas cartas, porque estava preocupado com a verdade que Jesus ensinou e o seu compromisso com essa verdade. Nestas duas cartas tão curtas, de apenas 13 e 14 versículos cada, João mencionou a palavra verdade 7 vezes. Quando estudamos as cartas de Paulo, aprendemos que é mais importante dizer "eu sei em quem tenho crido" do que dizer "eu sei em que tenho crido". Hoje a sociedade enfatiza demais o conhecimento. Nossa cultura dá uma importância exagerada à virtude do conhecimento. Creio que essa tendência penetrou nas igrejas e hoje temos sistemas teológicos assustadoramente complexos e mirabolantes, que enfatizam o conhecimento da fé e rejeitam aqueles que não concordam com cada um dos detalhes doutrinários ensinados. Se a pessoa não concordar, tim-tim por tim-tim, com cada um dos itens doutrinários, eles apertam a tecla eliminar e rejeitam essa pessoa. Não dá para ter comunhão com essas pessoas. Essa não é a força motriz das Escrituras. A motivação de João foi ensinar como ter certeza da salvação através de Jesus. Mas na segunda e terceira carta, o apóstolo do amor está preocupado em saber no que você acredita, principalmente no que se refere aos ensinos de Jesus. O apóstolo do amor foi muito duro com aqueles que não ensinavam o que Jesus tinha ensinado. A heresia, a perversão dos ensinos de Jesus começou logo no início da história da igreja. É isso que concluímos com essas duas cartas e com o que o apóstolo do amor diz: todo aquele que não permanece no ensino de Cristo, mas vai além dele, não tem Deus. Quem permanece no ensino tem o Pai e também o Filho. Se alguém chegar a vocês e não trouxer esse ensino, não o recebam em casa, nem o saúdem. João foi bem severo com as heresias e com os hereges. A segunda carta de João foi dirigida à Senhora Eleita. Literalmente, este é o único livro da Bíblia dirigido a uma mulher. Existem alguns livros com nome de mulher, mas este é o único dirigido a uma mulher. Poderíamos concluir que João tinha um relacionamento pastoral com essa mulher eleita e com um homem chamado Gaio, entre outros. Do conteúdo das cartas, tiramos algumas conclusões sobre como seria o relacionamento pastoral de João com essas pessoas. João também teve problemas com algumas pessoas, como, por exemplo, Diótrefes, que gostava muito de ser o mais importante entre eles. João explicou nos versículos 9 e 10 da sua terceira carta que tinha mandado uma carta para a igreja, mas que tinha encontrado Diótrefes, que gostava de estar entre os líderes, mas que não se submetia à autoridade que João tinha sobre ele e nem o ouvia. João disse que quando fosse visitá-los contaria algumas coisas que este homem estava fazendo e quais eram as maledicências que ele andava espalhando contra João. Esse homem não apenas se recusava a receber bem os missionários que viajavam, como também incentivava todos a fazerem o mesmo, a não receberem bem. E quando não faziam, ele tentava tirá-los da igreja. É interessante descobrir que o velho e amado apóstolo João tinha esse homem na sua igreja, que deveria ser sua pedra no sapato. Alguns pastores, infelizmente, têm na liderança da igreja algumas pessoas que quase os deixam loucos e que trazem o caos para suas vidas e a vida da igreja. Saber que até o apóstolo João teve um homem na sua igreja que minava todos os seus projetos e que não se submetia à autoridade dele e só lhe causava problemas, isso me faz sentir um pouco consolado até. Sabe, existem alguns pastores hoje que sabem o que é ter um Diótrefes na igreja e se sentem consolados ao ver que até o apóstolo do amor, João, teve que lidar com problemas como este durante a primeira geração da igreja. Mas, infelizmente, o nosso tempo já acabou. Deus lhe abençoe grandemente. Muito obrigado por estar acompanhando Encontro com a Palavra.
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3: Assim também vós considerai-vos como mortos para o pecado, mas vivos para Deus em Cristo Jesus, nosso Senhor. Romanos 6:11.

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1: 21 horas e 19 minutos.
2: Melhor é o pouco com o temor do Senhor do que um grande tesouro e com ele a inquietação. Provérbios 15, 16.
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2: Alegrei-me quando me disseram: vamos à casa do Senhor. Salmos 122, 1.

que derramarei água sobre o sedento e correntes sobre a terra seca. Derramarei o meu espírito sobre a tua posteridade e a minha bênção sobre a tua descendência. Isaías 44:3.

Um dia você foi embrião. E na data mais festiva do calendário anual, você desabrochou, cresceu. E hoje se multiplica em gestos, energia, fé, esforço pessoal, criatividade. Este laço misterioso de amor e fraternidade que nos une me faz descobrir em você esta pessoa original, diferente. Na verdade, não conheço nenhum ser humano igual. Nada se repete na natureza. O ser diferente faz parte da vida no planeta. Aqui, nenhuma célula se repete na multiplicação. Você é o único ser no universo igual a você mesmo. O Criador da vida tem um carinho especial por você. Ele está com você, em você. Apesar de pequeno e frágil, você carrega uma energia que ultrapassa as fronteiras do tempo e do espaço e que faz de você esta pessoa simples, amiga, serena e maravilhosa. Hoje, os astros, a natureza, a história, este dia que acontece, seus familiares e amigos celebram com você esta vida que você nos transmite e que faz este planeta ser melhor. Que Deus, o Criador do Universo, celebre com você esta festa e o cubra com a sua sabedoria e com a sua bondade.

0: Aleluia! Graças a Deus!
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0: Graças a Deus. Bom dia, gente. Bom dia a todos vocês. Hoje, programa especial. Programa especial de aniversário da irmã Margarete, comemorando aí. Ela, como falava o pastor Antônio Donizete Santos, que está lá nos Estados Unidos agora, foi nosso pastor por algum tempo, não tinha nada o que fazer, decidiu ficar mais velha, né, Margarete? É a experiência de Deus. Já falei para ela nessa manhã que passar dos 60 é privilégio, né, para aqueles que Deus presenteia com mais uma data festiva, né? E eu quero aqui declarar o meu amor, dizer que você é uma pessoa muito amada, né? Não só por mim, mas por muitos, até por pessoas que não te conhecem. E no programa de hoje você vai ter algumas surpresas, tá bom? Amém? Glórias a Deus. Eu vou cortar algumas coisas aqui, não vou rodar o CD bem-vindo, mas já vou abrir a primeira música, né, que eu escolhi para hoje, e é essa aqui, ó, Cassiane e Jairinho. Depois eu vou soltar algumas coisas aqui que está preparado para ela, e é bênção de Deus, amém? Você pode interagir conosco aqui no estúdio através do WhatsApp 47 99268 5364, 47 99268 5364. Bom dia a todos vocês que estão conosco nesta manhã, e que Deus abençoe a todos nós, em nome de Jesus Cristo. E aplausos para a irmã Margarete. Cassiane e Jairinho, o tempo não pode apagar, Maru, de maneira alguma.
2: Vai, é pra você amar, porque é de Deus, pode falar, viu?

0: abençoe tua casa, tua família nessa noite. Em nome de Jesus.
1: Em nome de Jesus.
2: Graças a Deus. Está com o ouvido bem aberto? Coraçãozinho preparado? Então escuta. Eu não sei se eu vou conseguir ler tudo sem me emocionar, mas vamos lá. Mãe, hoje é o seu aniversário. Eu poderia simplesmente te desejar saúde, felicidade e muitos anos de vida, mas conforme eu vou ficando mais velha, essa data passou a significar muito mais para mim. Quando a gente é criança, parece que a mãe sempre vai estar ali. A gente cresce acostumada com aquele amor, com aquele cuidado, com a comida feita pela mãe, com a voz chamando, perguntando onde a gente vai, se já comeu, se está tudo bem. E nem imagina o quanto tudo isso é precioso. Hoje eu entendo. Entendo que ter você aqui é um dos maiores privilégios da minha vida. Ainda poder te chamar de mãe e ouvir você responder. Poder chegar e te encontrar, te abraçar, sentir seu cheiro, comer uma coisa feita pelas suas mãos e reconhecer aquele gostinho que nenhuma outra pessoa consegue fazer igual. Poder contar alguma coisa que aconteceu comigo e saber que não importa a minha idade para você, eu sempre vou ser sua filha. E talvez seja justamente isso que mais mexe comigo, perceber que o tempo está passando. Às vezes eu queria poder voltar um pouquinho no tempo, ser criança novamente e reviver momentos que naquela época pareciam tão comuns, sem saber que um dia eu sentiria tanta saudade daquela fase da nossa vida, mas eu não posso voltar. Eu peço a Deus que me dê muito tempo daqui para frente, tempo com você, porque eu não consigo imaginar a minha vida sem minha mãe. Não consigo imaginar não poder chegar e te encontrar, não ouvir mais a sua voz, não ter suas preocupações, seus conselhos, suas manias, até as coisas que às vezes me fazem revirar os olhos. Hoje eu sei que até disso eu sentiria uma saudade que não caberia em mim. Por isso, no seu aniversário, meu maior pedido a Deus é que Ele cuide de você, que te dê muita saúde e muitos anos de vida. Que ainda tenha muito tempo para te abraçar, te mimar, te incomodar, continuar sendo sua filha. Necessidade da sua filha. Obrigado por cada pedacinho da sua vida que você dedicou a mim, por todas as vezes que colocou minhas necessidades antes das suas, pelas preocupações que eu nem fiquei sabendo, pelas noites mal dormidas, pelos conselhos, pelas broncas e principalmente por esse amor que esteve comigo desde antes mesmo de eu conhecer o mundo. Se hoje eu sou quem sou, tem muito de você em mim. Feliz aniversário, minha mãe, minha velhinha. Que privilégio eu poder comemorar mais um ano da sua vida ao seu lado. Eu te amo mais do que provavelmente consigo demonstrar. E muito mais do que qualquer mensagem conseguiria explicar. Se eu pudesse fazer um pedido egoísta hoje, seria só um: fica comigo por muitos e muitos anos. Te amo, Rúbia. E tem mais. Graças a Deus. Olha só, de longe, gente, lá do outro lado do país, ouve.
3: Bom dia, Rubens. Né? Hoje está aniversariando, né, a dona Margot, a esposa do Rubens. Né? Quero aqui, através da Associação Peixes Clube Verde e Amarelo do Acre, né, que é um grupo internacional, com 600 sócios, queremos parabenizar a dona Margot pelo seu aniversário. Parabéns, dona Margot. Jânio Moreira e a Associação Clube Verde e Amarelo. Parabenizo a senhora por mais uma passagem da primavera deste ano 2026. Que Deus abençoe a senhora e conserve essa serva fiel do Senhor. E abençoe esse lindo casal, Margot e Rubens, em Santa Catarina. Direto do Acre da Amazônia. Bom dia, bom dia.
2: Não Nós temos aqui também a nossa assessora para assuntos aleatórios. É, sabe quem é? É ela. Bom dia, Judite.
4: Bom dia, Rádio Melodia. Estamos aqui nesta manhã com uma alegria maior do que antes, né? Alegria maior do que de sempre, porque hoje a nossa querida e amada irmã Margarete colhe mais uma flor lá no jardim da vida dela, a flor mais bonita que tem lá no jardim, ela está colhendo hoje, né? E a gente está aqui para agradecer a Deus pela vida dela, por mais esse presente que Deus dá para nós. Ela faz o aniversário e eu sempre digo que o presente é meu, o presente é nosso, né? Então eu quero dizer assim, ó,

0: Quero cantar.
1: Aleluia.
0: Os parabéns, que Deus venha te abençoar. Hoje tem festa, ela merece. Hoje tem festa na casa da Margarete. Meus parabéns, quero cantar. Meus parabéns, que Deus venha te abençoar. Meus parabéns, que Deus venha te abençoar. Deus te abençoe. Os dias que Deus te der na terra, que seja com saúde, com paz e alegria, vitória nas dificuldades, e Deus esteja contigo em todos os momentos da tua vida. Deus abençoe com todas as bênçãos do céu. Esse é o desejo do meu coração. Quero também pedir para que o Rubens rode a música Deus Cuida de Mim com Tony Tito, uma música muito propícia para esse dia de hoje, né? Deus cuida de nós em todo tempo, em todas as horas. Então Deus cuida dela. Se me atender com essa música, eu te agradeço. Deus abençoe. Amém.

0: Deixa eu ver aqui. Tem mais gente aqui. Essa aqui é grande, Margareta. Escute. Vamos lá.
1: Paz do Senhor, missionário irmão Rubens, missionária irmã Margareta, Margot. Tudo bom, casal abençoado, família linda desse trabalho tremendo, maravilhoso, que tem levado a boa palavra do Senhor aos quatro cantos dessa terra, diante de várias línguas, sobre muitas nações. A boa palavra do Senhor tem sido semeada através da vida de vocês dois, e isso alegra muito o nosso coração. Imagine o coração de Deus. É, aleluia, glória a Deus. Nosso Deus é fiel, Deus é maravilhoso. Ontem pela manhã, um amigo meu mandou mensagem para mim que ele tinha um carinho muito grande pela minha vida e que eu era como um irmão para ele. A gente foi criado junto, né? A gente era vizinho de casa, assim, vizinho de muro, né? E me chamou a minha atenção, bem de manhã cedo a mensagem, assim, me chamou a minha atenção. Aí eu disse, cara, esse cara tá ficando doido, cara. Se ele tá passando com algum problema, cara. Aí eu peguei e disse, pá, vou ligar pra ele, né? Aí liguei. Ah, tudo bom, mano? Tudo bom, pá. Daí eu peguei e disse, cara, eu também te amo, cara. Também, pô, tu é um amigo que é mais que um irmão pra mim, né? E foi um presente de Deus, a nossa infância foi muito maravilhosa, né? A nossa infância foi muito maravilhosa, a gente aproveitou muito. E também tenho um carinho especial por ti e tal. Mas aquilo ali me inculcou minha cabeça, meu Deus, esse cara mandou uma mensagem dessa pra mim, né, cara? E aí, acabando que no meu Facebook ontem estava marcando que eu estava de aniversário, e não era, não estava. Mas hoje, com muita alegria no coração e na alma, fiquei sabendo agora, fresquinho, direto do céu, que a nossa missionária irmã Margareta, amada de Deus, escolhida do Senhor, está completando mais um aninho de vida, irmão Rubens. Tu acredita, irmão Rubens? Ah, deve ter uma festa muito linda no céu hoje, né, Rubens? Porque o céu se alegra quando uma alma reconhece o sacrifício da cruz, né, consumado através de Jesus Cristo. Mas eu creio que o céu também se alegra quando a gente comemora mais uma data, mais um aniversário. E que nesse dia, irmã Margareta, o céu possa estar em festa. E que o Senhor, o teu Deus, ordene bênçãos em teu favor, bênçãos dos céus, mano. Que abra não só as comportas do céu, mas a janela dos céus em vosso favor. Tá bom, meu amado? Que o Senhor lhe conserve sempre sendo essa pessoa maravilhosa, que exala os frutos do Espírito Santo sobre a sua vida. Tá bom? Um feliz aniversário, meus parabéns, muitos anos de vida. E assim, a gente não é um exímio, né? Que foi agraciado com o dom, com o talento, né? Do louvor, né? Mas vou deixar para a irmã Margareta assim, ó. Com Jesus ao seu lado, em um eterno sorriso, e que a vida lhe seja um feliz paraíso. Deus abençoe, amada do Senhor. Um abraço, um muitas felicidades e que teus dias sejam repletos da presença do Senhor. E isso já basta e é o maior presente da nossa vida.
0: Graças a Deus. Obrigado, irmão Elcio. Glórias a Deus por tua vida. Alguns anos atrás, eu tive o prazer de conhecer essa família maravilhosa. E por mais que exista a distância física, de alguma forma, pela providência divina, nossas vidas foram ligadas aqui na Terra. Sou grata. E hoje, com todo o meu amor, quero parabenizar a rainha dessa família, a querida Margot, por sua paciência ímpar e sua doce voz. Me ensinou o que é o verdadeiro amor, o amor ágape. Então, nesse dia e em todos os outros, celebro sua vida. Parabéns. Deus te abençoe. Saúde e paz. Viva Margot. Solimar Marques. Amém? Graças a Deus. Deixa eu ver se tem mais alguma coisa que eu não esqueci de ninguém. Tem a Ivana e o Deni mandando parabéns para você. Amém? E nós vamos agradecer o carinho de todos vocês. Quero ver se tem mais alguém aqui, meu Deus. Eu não posso esquecer de ninguém, deixa eu ver. Jane, Rúbia, o irmão Silvio da Kinder Sucatas também manda aquele abraço para você, que Deus te abençoe, glórias a Deus por tua vida. E nós vamos ouvir a música então, da que a irmã Judite recomendou. Deus cuida de mim, Deus cuida de ti. Amém, irmã Margarete?
2: Amém.
0: Glórias a Deus. 10 horas e 1 minuto, nem sei se vai ter reflexão hoje. A irmã Margarete disse que vai até 1 da tarde hoje. Vou ficar sem almoço, mas não tem problema. Hoje quem está mandando é ela, amanhã também, né? A gente combinou assim, um dia ela manda e eu obedeço, outro dia eu obedeço e ela manda, não é assim?
2: Amém.
0: Glória a Deus.

0: Graças a Deus, louvado seja o nosso Senhor Jesus Cristo. Hoje está uma doidura. Solimar Marques está aqui, né? Benção de Deus. A irmã Jusilei, Cacá, bom dia, Cacá. Cacá é nosso ouvinte de todos os dias. Tem um áudio dele aqui também. Bom dia, meu querido. Conta para nós aí, tudo bem? Aquele abraço, que Deus abençoe, graça e paz.
1: A paz do Senhor Rubens, Deus abençoe teu dia da Rádio Melodia. Deus
0: Amém.
1: Abençoe tua vida, a vida da tua família. Né? Aqui em nome da Alfim Móveis Planejados, queremos parabenizar a nossa querida irmã Margarete, que Deus venha abençoar grandemente a sua vida, né? Realizar o desejo do seu coração e que Deus te dê muitos anos de vida para fazer a obra do Senhor. Parabéns e feliz aniversário.
0: Graças a Deus, valeu Cacá, aquele abraço. Deixa eu ver aqui. Esse aqui. Vamos ouvir a irmã Jusilei, tomando aquele chimarrão lá no Rio Grande do Sul. Graças a Deus. Estou rindo aqui porque tem tanta mensagem aqui, meu Deus do céu. Irmã Jusilei, muito bom dia mesmo. Que Deus abençoe. Glórias a Deus. Vamos ouvir.
2: Bom dia, Rádio Melodia, com muita alegria. Parabéns, parabéns, parabéns.
0: Parabéns.
2: Parabéns, muitos anos de vida. Irmã Margarete, bom dia, irmão Rubens. Bom dia a todos os ouvintes. Estou aqui escutando o programa, escutando a Dito, cantando para a irmã Margarete. E quero, com muita alegria, oferecer todo esse programa para a irmã Margarete, para o levo espiritual dela e para o levo espiritual também da Dito também, que eu acho que ela fez aniversário já, se eu não me engano, vai fazer, né? Porque eu sei que ela é desse mês, mas não sei direitinho o dia que ela fez o aniversário, né? Então, quero oferecer essa programação para todos vocês e todos os aniversariantes que estão aniversariando esse dia. Irmã Margarete, tudo de bom para a irmã. Que Deus abençoe e realize cada dia mais seu sonho. E que o Senhor encha cada dia mais, irmã, da graça do Senhor Jesus, da unção poderosa que nós precisamos, e força e coragem, né? E vigor e saúde também. Muita saúde, irmã Margarete. Muita saúde, que o resto a gente corre atrás, né? E deve ter festa hoje aí, né? Acho que eu vou pegar meu jatinho e vou pra aí. Vai ter festa ou não vai ter? Vai, né? Parabéns. Todos tenham um bom dia.
0: Graças a Deus. Vai ter um bolinho de frigideira, né, Margarete? Vai fazer um bolinho de frigideira. Mas deixa eu soltar aqui, Margarete, só um minutinho. Vou soltar mais um negócio aqui pra nós aqui, peraí. Essa aqui é pra alguém especial.

0: Opa!
1: É, irmã Margarete, hoje tem festa para comemorar em... Onde? Biguaçu? Também?
2: Meu bom dia, né, Rubens? Entrando aqui com um bom dia. Já eu falo, tá? Um bom dia, os meus agradecimentos a todos que estão conosco por todas as mensagens, né? E eu quero dizer a você que sou grata a Deus e grata a você que está aí. E os parabéns, Rubens, hoje é para a irmã Margarete e irmã Jusilei, irmã Judite, é amanhã, irmã Margarete, dia 2. A irmã Judite, dia 3. E a nossa irmã Tereza Rubens, dia 4, né?
1: A esposa do irmão Luiz, né?
2: A esposa do irmão Luiz ali de Camboriú, né? Então eu quero mandar o meu abraço já, porque amanhã não temos programação para a irmã Judite e para a irmã Tereza. Eu creio que a irmã Judite hoje ainda, né, vai estar aqui conosco, se o Senhor nos permitir.
1: É, vamos lá buscar, né, ela, né?
2: Ela tem umas coisas lá para resolver, mas eu creio que Deus está no controle. E também no sábado, a irmã Tereza e o irmão Luiz, né, seu filho, vamos receber a visita deles aqui. Ano passado a gente visitou.
1: Vamos a um pé de frango.
2: Eles
1: aqui,
2: lá, né? O irmão Luiz, né? Fez uma comemoração lá para mim, para a irmã Judite, para nós nos conhecer e também para sua esposa. E se eu não me engano, Rubens, também para comemorar o aniversário de casamento do irmão Luiz. Eu não lembro a data do casamento direito, né? Se ele estiver por aí, ele pode confirmar. Mas eu quero louvar a Deus, eu já me emocionei muito aqui, né, com todas as mensagens, já desde cedo ouvindo as mensagens no WhatsApp. E eu não vou agradecer a todos, né, em particular, porque eu vou ficar aqui até meio-dia só agradecendo, tá? Mas eu quero dizer que eu recebo sim. Então hoje eu vou receber muito presente, Rubens, porque é muita bênção, né? Todo mundo desejando bênção, né? Eu quero dizer para você que o que eu mais almejo, meu maior presente, é que Deus venha me levar a cada dia, queridos, para a vontade dEle, para o centro da vontade dEle. E você que está aí, eu quero convidar você a ficar ouvindo. Você vai ouvir algo daqui um pouco, né, da irmã Margarete, que você vai se surpreender. Mas o que eu desejo mais é ser fiel ao meu mestre, ao meu salvador, ao meu amigo Espírito Santo, ao meu pai amado, né, que pela sua bondade e misericórdia me atraiu a ele. Então, o presente que eu mais peço é que eu possa estar mais e mais no centro da vontade dele. Porque eu quero dizer para você que, assim como é para você, para a irmã Margarete também. Não pense você que a irmã Margarete às vezes não tem assim aquele momento de vacilo, né? Tem sim.
3: Já é reflexão, não?
2: Não, não é reflexão, Rubens.
3: Tá empolgada?
2: Tô empolgada, não paro mais, sabe que não pode passar o microfone pra irmã Margarete, né? Mas eu já quero pedir, Rubens, que tu passe logo pra mim, né?
1: Que não, tem mais umas coisas aqui pra ouvir ainda.
2: Ah, tem mais ainda.
1: Claro que tem.
2: Pra ouvir, eu achei que já tinha acabado.
1: Não, escute,
2: mas já
1: então.
2: Já eu retorno e vamos entrar na reflexão, né?
1: Amém. Vamos lá.
4: Ei, vem cá, deixa eu te falar. Alguns anos atrás, eu tive o prazer de conhecer a família do Rubens, da Rádio Melodia. E uma família maravilhosa. E por mais que a gente more distante, que exista a distância física, de alguma forma, pela providência divina, nossas vidas foram ligadas aqui na Terra. Sou grata e hoje, com todo o meu amor, quero parabenizar a rainha dessa família, a querida Margot, que com sua paciência ímpar e sua doce voz, me ensinou o que é o verdadeiro amor, o amor ágape. Então, nesse dia, Margot, em todos os outros dias da sua vida, eu te celebro. Parabéns. Deus te abençoe sempre e muito. Saúde e paz.
1: Irmã Margarida, tu sabe que tu é uma profeta, né?
2: Amém.
1: Profeta. Profeta de Deus. Amém. Profeta de Deus, muitas das vezes não é reconhecido. Não é reconhecido, às vezes passa por dificuldades. Geralmente passa por muita dificuldade. Mas nada que seja para derrota. Toda dificuldade nos traz ensinamentos. Toda luta, toda prova, ela vem com instruções para que nós vençamos aquela prova. Cabe a nós decidir aplicar aquelas instruções ou não. Ouça essa canção e depois então nós vamos para o momento da reflexão com a irmã Margarete, né, que está de aniversário hoje. Parabéns, aplausos para ela.

0: Graças a Deus. 10 horas e 21 minutos agora, 10 e 21. Irmã Margarete, eu não posso abrir teu microfone antes de ouvir esse áudio aqui, ó. Alguém que te admira, que é teu fã, que é nosso amigo, nosso irmão em Cristo, ele.
1: Fala, Rubens. Mandei lá um abraço lá pra vocês lá. Só que eu tô trabalhando agora, não dá pra mim.
0: Amém, graças a Deus, irmão. Irmão Silvio Kinder, glórias a Deus. É, a bênção de Deus, amém? Está no trabalho, né? Complicado. Bênção de Deus, irmão Silvio, glórias a Deus por tua vida. Obrigado pelo carinho de estar conosco, nos ouvindo, amém? É, e nós vamos ao momento da reflexão, então, com a irmã Margarete.
2: A reflexão para hoje.
0: Graças a Deus. Tem até as 3 da tarde, Margarete, para falar. Deixa Deus te usar.
3: Glória a Deus.
0: Pelo 3 da tarde ou porque vai falar?
3: Então, mais uma vez, né? Obrigado por você que está conosco e pela sua demonstração de amor, de carinho, de gratidão. Aqui, ó. A irmã Margarete, e todos vocês recebam o meu abraço, minha gratidão. E eu quero dizer para você que está aí que Deus tem uma mensagem muito profunda para os nossos corações nesse dia. Porque Deus já falou muito comigo hoje através dessa mensagem. E essa mensagem já começou ontem. E hoje eu estou entendendo o que Deus está falando. Então eu quero convidar você a dar ouvido à voz do Espírito Santo. Porque hoje o Mestre, o nosso Mestre, né? Ele tem algo especial para o meu e o teu coração. Então aprenda com ele, queridos. Aprenda com ele. Tá? Receba tudo aquilo que o Senhor

que você precisa de esperança, receba do Senhor fé, coragem para prosseguir, porque tem dia, queridos, que nós estamos vazios, né? E nós precisamos ser renovados a cada dia pelo Senhor. Então, nesse dia, tenha esperança, tenha fé, aprenda com o Senhor, usando aqui, né, esse vaso, querido, ao qual Deus chamou, escolheu. Não porque a irmã Margareta é melhor do que você ou tem alguma coisa, não, mas porque um dia, né, assim como Maria, como Noé, eu disse: eis-me aqui, Senhor, e obedeci sem saber o que Deus, né, ia colocar aos meus cuidados. Eu disse: eis-me aqui, e o Senhor recebeu, queridos. Aqui em Mateus 8, 2 e 3 nos diz: Jesus, se quiseres, pode purificar-me. Jesus estendeu a mão, tocou nele e disse: quero, seja purificado. Então um dia o Senhor me chamou e eu disse para ele: Senhor, eis-me aqui, né? Se quiseres, podes me purificar. Eu quero ser limpa, eu quero ser purificada. E só quem pode fazer isso, querido, na minha e na sua vida é o Senhor Jesus, através do seu sangue, a qual ele já pagou o preço, né, derramando a sua vida, entregando tudo ao Pai para que se cumprisse o querer do Senhor nas nossas vidas, né? Então, queridos, quais atitudes de fé você tomará hoje para viver o seu milagre? Hoje o Senhor vai te pedir atitude de fé, de obediência, né? Eu quero dizer que não é só a irmã Margarete, é você também. Você pode ser luz na vida de alguém, demonstrando, queridos, compaixão, tornando o anseio do próximo um desejo seu. Isso aqui, queridos, eu já vou já falar algo, né, que Deus colocou no meu coração. Nessa manhã, Deus colocou para que eu falasse, testemunhasse de algo que eu vivi ontem, né, e que trabalhou muito comigo. Ontem, eu não sei se você lembra, mas eu falei, né, ontem, sobre empatia. Sobre empatia. E quando eu falei, eu ainda comentei, né, que muitas vezes eu falo algo aqui e depois Deus permite eu ser provada para eu viver. E o Senhor permitiu ontem. E já eu quero falar o que aconteceu, para que isso venha edificar sua fé e que você venha aprender com o nosso mestre, né? Aprenda com o mestre. O Senhor me dá essas experiências para que eu coloque aqui, para que sirva para mim e para você, porque o Senhor sempre me fala que aquilo que ele me dá não é para mim, não é para mim ficar só para mim, é para mim dividir. Então eu sempre digo, quando eu abençoo a vida de alguém, porque eu já fui abençoada. E hoje eu já tenho sido, né, muito abençoada pelo Senhor com aquilo que ele tem me ensinado. Queridos, nós podemos ver na passagem do leproso, né, que está escrito, o pedido do leproso, quanto na resposta de Jesus corresponde a palavra grega para anseio e desejo. O desejo e o anseio de Jesus em ver aquele homem curado revela sua compaixão para com a dor dos que sofrem. Sim, então o desejo, o anseio de Jesus hoje é ver as pessoas que sofrem serem curadas. E ele vai usar eu e você para sermos canal de bênção, queridos.

0: por uma prova com Deus. Não sabia eu. Mas quando eu falava aqui, né? Eu disse que muitas vezes eu sou provada para viver, às vezes no mesmo dia, aquilo que eu falo aqui, que eu prego aqui, porque precisa ser verdade na minha vida, né? Então, querido, ao longo do tempo, o Senhor vai nos ensinando. E o Senhor quer nos usar assim, como Ele curou, né? O leproso, curou muitas vidas, revelando a compaixão para com a dor dos que sofrem ao longo dos evangelhos, queridos. Nós contemplamos testemunho da compaixão de Jesus, curando doentes, compadecendo-se das multidões e enxergando-os como ovelha sem pastor. Existe muita ovelha, querido, sem pastor. E Jesus, ele se comove com a dor das pessoas e chora, sim, porque ele se compadeceu com a dor do leproso, né? E ele ensina que a compaixão e a conexão de coração é capaz de tornar o anseio de outro um desejo seu, capaz de tornar, né? Ele nos torna incapazes de sermos indiferentes à dor do outro. É o Senhor, queridos, que nos torna, né, incapazes de sermos indiferentes com a dor do outro. Mas eu quero dizer para você que muitas vezes nós somos indiferentes, sim, com a dor do outro, né? Então Jesus, ele se comove, querido, com a dor das pessoas e chora, né? Ele chorou pelo falecimento de seu amigo Lázaro. Ele ensina que essa compaixão, essa conexão de coração é capaz de tornar o anseio do outro um desejo seu. E ele torna incapaz. Essa dor, ela nos torna incapaz de sermos indiferente à dor do outro. Então Deus quer, querido, nos colocar para que nós veja a dor do outro e que nós não fiquem indiferentes. E Jesus continua sendo o mesmo. Mas pode ser que você esteja passando por dificuldades e se sinta abandonado, querido, rejeitado por Deus e até mesmo pelas pessoas. Então, expresse hoje as suas necessidades ao Mestre, porque certamente Ele atenderá a sua súplica. Abra o seu coração. Ele deseja ouvir, pois sempre foi desejo dEle realizar o milagre e fazer o sobrenatural acontecer. Mas muitas vezes, queridos, Ele quer usar. Como é que Ele vai responder, né? A necessidade de alguém que orou por uma necessidade. E Deus, muitas vezes, Ele vai querer enviar eu e você para ser resposta dessa oração. Realizar esse desejo, esse milagre, às vezes é tão pouco. E Jesus nunca fica, querido, indiferente ou apático à dor das pessoas, não. Pois Cristo ama a todos nós. Aleluia. Ele sofre as nossas dores e as nossas lágrimas. Sim. As nossas lágrimas, querido, são as lágrimas dele. Creia. Você não está sozinho. Você que se sente sozinho hoje, abandonado. Cristo Com Cristo, a sua dor se torna o seu maior testemunho. Então você pode estar passando uma dor hoje, um sofrimento, e isso Jesus Cristo pode tornar o seu maior testemunho, aquilo que você está enfrentando hoje de adversidade. Então tenha fé, não desanime, espere em Deus, pois Ele é o nosso auxílio, é a nossa salvação. Noites escuras, queridos, sim, e é nessas noites escuras que Ele será a nossa luz, guiando-nos em direção a dias mais claros e gloriosos em Sua presença. Então, quais atitudes de fé você tomará hoje para viver o seu milagre? Às vezes eu estou pedindo um milagre para o Senhor, e o Senhor quer realizar um milagre na vida de outro através de mim, através de você. E não é uma troca, não, mas Ele nos coloca um teste de obediência à nossa vida. Às vezes o meu milagre depende do milagre do outro que está pedindo, e Deus move o meu, o teu coração para realizar. Porque Ele não vai colocar nada, querido, que nós não possa realizar, que nós não possa fazer, né? Então você, eu podemos ser luz na vida de alguém, demonstrando o quê, queridos? Compaixão. E tornando o anseio do próximo um desejo seu. Você quer ver, você tem o desejo de que Deus realize na vida do outro aquilo que você deseja? Eu, desde o início da minha conversão, eu sempre desejei que Deus viesse me usar para ser resposta dEle na vida de alguém. Mas eu quero dizer para você que nem eu, nem você, nem sempre nós estamos sensíveis ao Espírito Santo para sermos resposta na vida de alguém. E aqui eu quero entrar com algo que me aconteceu ontem, até dentro da palavra que eu ministrei ontem, né? A respeito de empatia.
1: Eu até comentei na hora, ela está sendo testada.
0: E ontem aconteceu algo à tarde que em seguida o Rubens disse para mim: nega, você está sendo testada naquilo que você falou hoje, que você ministrou hoje, e eu fui testada, queridos. Sabe por quê? Eu e o irmão Rubens, a gente estava aqui, né, numa faxina ontem, porque muita chuva, né, fica tudo meio esverdeados, calçada, aquele... Sabe como é que é, né? E dona de casa, né, quer ver tudo limpinho. Então aqui a irmã Margarete é a faz tudo, mas o Rubens tem se colocado pela graça e a misericórdia de Deus, ele tem se colocado, né, na ajudar, né, Rubenzinho? Ajudar a irmã Margarete. Ele sabe que se Jesus levar a irmã Margarete, ele vai ter que fazer sozinho. Então Deus tem movido o coração dele. O que que eu quero falar, querido? Nós estávamos aqui na faxina, o Rubens na VAP, né? Ele disse que ficou com as mãos tudo doída, né, Rubens? Da tripidação da VAP. Foi muita VAP ontem. Então essas coisas ficam meio pesado para a irmã Margarete ficar ali muito, né? Então ele fez. Nossa! E nesse momento que nós estávamos trabalhando, alguém chamou no portão e o Rubens foi atender. Mas o Rubens não conhecia o rapaz, mas a irmã Margarete conhece de muito tempo já. E ele pediu algo e o Rubens disse: o Rubens me chamou para que eu fosse atender ele, porque o Rubens sabe que é sempre eu que atendo, né? E aí eu estava tão ocupada, queridos, tão voltada para o que estávamos fazendo, né? Que eu disse para o rapaz assim: hoje eu não vou poder te ajudar não, tá? Hoje eu não vou poder te abençoar, tá? E o rapaz, eu percebi que ele ficou muito triste. E a irmã Margarete esqueceu que Deus ali estava querendo realizar um grande milagre, Rubens, uma grande obra, porque essa pessoa, ele já, sempre que ele precisa, eu não conheço a família, não sei, mas ele sempre, não conheço a necessidade dele, se é real ou se não é, mas não cabe a mim julgar nem criticar. Já tomei até golpe dele. Por duas vezes ele me pediu dinheiro para fazer algo aqui, capinar, limpar, e eu dar, e ele dizer que depois volta, e ele não volta, queridos. E, mas eu não tenho que olhar para essas coisas, eu tenho que olhar para o que Jesus quer no momento, né? E eu sempre, sempre eu abençoo com alguma coisa. Outro dia era quase 10 horas da noite, ele bateu no portão, chamou e disse que estava sem nada para as crianças em casa, só tinha um pouquinho de arroz, precisava alguma coisa de mistura, e eu vim, peguei e dei. Na hora, sim, na outra vez eu quase que disse não, mas eu estava com tempo, eu conversei com ele e abençoei ele, porque a irmã Margarete não gosta só de ir lá e
2: eu preciso acrescentar um detalhe. A irmã Margarete sempre crê. Ela crê, eu digo, amor, tu é tão inocente, amor. Ela crê que um pedaço de vidro possa virar um diamante, que algo sem valor possa virar, né, alguém que ninguém dá crédito, né, possa virar alguém de grande valor, né. E ela tem experiência na vida dela comigo mesmo, né. Eu era uma pessoa que não tinha crédito para comprar um radinho de pilha. Né? Uma das experiências que eu mais fiquei bravo na minha vida é que uma vez eu fui comprar um par de sapatos e me pediram uma valista, né? Era bem desacreditado, e ela acreditou, apostou em mim, pagou um preço caro, e estamos aí 50 anos juntos já, né? Então ela crê que esse cidadão um dia possa virar um servo de Deus, até um ministro da palavra do Senhor, como já tem acontecido com muitos. Ela crê nisso.
0: Sim, eu creio, porque
2: amém?
0: O irmão Rubens,
2: precisava dizer isso.
0: O irmão Rubens, ele era uma pessoa desacreditada, desvalorizada, né, Rubens? Criticado, julgado. A irmã Margarete sabe. E eu sempre apostei, sempre criei no Senhor. Porque Deus sempre falava comigo, né? Então, Deus sempre me leva, queridos, a ter atitudes de fé. Então, como que você vai, né, tomar hoje aquilo que Deus tem, um milagre para fazer na vida de alguém, ainda que seja alguém totalmente desacreditado, queridos? E aí ali eu tive aquela atitude, e eu confesso para você, quando eu tenho uma atitude impensada e que eu não obedeço, né, a voz do Espírito Santo, eu fico com um sentimento de culpa. Mas depois eu orei a Deus, pedi para o Rubens orar comigo, orei junto com ele e rejeitei, né, toda a condenação, toda a culpa, e pedi perdão por aquilo que eu tinha falhado, que eu não me deixei, né, ser luz na vida de alguém, demonstrando compaixão pelaquela situação dele, querido, tornando aquele anseio daquela pessoa, aquela necessidade, não cabe a mim julgar. E ali eu creio que a carne falou mais alta, né? Meu Deus, eu já estou cansada, ele sempre bate a minha porta, é sempre aqui, mas eu sempre tenho que atender com paciência, com amor, né? Com compaixão, querido, não julgando, não criticando, dando algo e falando algo de Jesus, porque eu sempre falo, quem sabe onde Jesus estava esperando que eu me colocasse na dependência da graça e da misericórdia de Deus, para que ele fluísse em mim e através de mim o querer dele com uma palavra de ânimo, de fé, de coragem. Sim, para que Deus renovasse a esperança daquela vida, que havia esperança para a causa dele, a situação dele, a vida dele, a família dele. Eu sempre incentivo ele a buscar Deus, buscar conhecer Jesus. Então ontem, queridos, a irmã Margarete tem que testemunhar. Por quê? Porque o Senhor tem me dito com aquilo que ele tem me ensinado, e isso para mim é maravilhoso. eu passar aquilo que Jesus me ensinou, mesmo na minha falha, na minha fraqueza, na minha limitação, naquela situação que Ele me ensinou, né? E que eu preciso ensinar a outros, né? Talvez alguém que esteja ouvindo hoje, onde aquela vida de buscar esse relacionamento com Cristo. Hoje, queridos, tudo que eu peço a Deus, né, de presente, de aniversário, é isso, que eu venha ter empatia pelas pessoas, que eu venha deixar Ele fluir em mim, através de mim, o querer dEle, e ser resposta de alguém, onde tinha alguém que precisava que alguém fosse resposta de oração, para que Deus suprisse, né, aquela necessidade. Às vezes Deus pega, queridos. Quantas vezes eu passei, né, dificuldade, luta, e abri o meu coração para o Senhor, e Ele usou alguém. Às vezes Ele toca no coração de alguém, assim como Deus enviou, né, essa pessoa ontem. E às vezes eu fecho o coração, mas Ele vai usar outra pessoa. Então eu tenho que estar orando. E ontem à noite, orando, eu disse: Senhor, me perdoa. E se Tu quiseres consertar isso, traz Ele no meu portão de novo. E Ele vem sempre, queridos. De vez em quando Ele vem. Traz Ele, que eu prometo, Senhor, que eu vou corrigir isso, agindo com compaixão, com misericórdia por aquela alma. Porque quando a Bíblia diz, querido, que uma alma vale mais do que o mundo inteiro, às vezes Deus vai colocar aquela alma na nossa frente, né? Para nós ser resposta de oração. Aleluia. Então, queridos, quais deve ser a nossa atitude de fé hoje? Deus, Ele pode colocar, assim como colocou ontem na vida da irmã Margarete, algo para você ser resposta de oração. E eu disse para o Rubens: eu não estava vigiando, eu não estava atenta, porque se eu tivesse o Espírito Santo, poderia ter fluído através de mim, querido, em mim, para que eu tivesse algo para Ele, e através de mim. Às vezes não é só o pão, só aquela necessidade, né, financeira. Às vezes é muito mais uma palavra de encorajamento, queridos, de esperança, de fé, de coragem. Às vezes é uma pessoa tão desacreditada. Eu mesmo vivi isso na minha vida. Meu esposo era uma pessoa que nem eu acreditava. Mas eu dizia: Senhor, me ajuda, tende misericórdia de mim, me ajuda a crer, Senhor, em Ti. Se Ele não tem dado motivo, mas Tu me deu motivo, e eu posso crer e confiar em Ti, que Tu tens poder para perdoar, para salvar, para libertar, para curar. Aleluia. Você não sabe nem um pouquinho, né? Nem, eu creio que nem 1% daquilo que nós passamos na nossa caminhada, mas hoje o meu coração é cheio de gratidão por tudo que Jesus fez por mim, pela minha família. Aleluia. E ouvindo as mensagens hoje, a mensagem da minha filha, Deus sabe da minha gratidão, mas Ele quer ser resposta de oração na vida de outros, não só do meu esposo, dos meus filhos, não, mas na vida de outros também. Amém, queridos? Então eu quero deixar aqui. Eu só compartilhei isso por obediência ao Espírito Santo de Deus. Porque às vezes a nossa tendência, queridos, é esconder aquilo que nós fizemos de errado, aquilo que nós falhamos. Queridos, eu ouço crítica. Ai, irmã, mas Ele não quer, mas as pessoas se acostumam, né, a viver mendigando. Mas nós éramos assim.
2: Irmã Margarete, eu estou lembrando de quando você estava cuidando lá da avó, aquele testemunho fala muito comigo.
0: É verdade, Rubens. É verdade. Posso
2: claro,
0: compartilhar,
2: pode.
0: Rubens?
2: Claro.
0: Há 30 anos atrás, Rubens, né? Fazem isso. E eu estava cuidando da minha segunda mãe.
2: Duas mães, já viu? Pensou que privilégio?
0: Eu tive duas mães, né? Uma mãe e uma mãe que eu fui morar, trabalhar de empregada doméstica com ela com 13 anos de idade.
2: E acabou virando filha.
0: E acabei virando filha, né?
2: Tanto é que foi inserida até no testamento, né?
0: Sim, no seguro de vida que ela tinha, né, Rubens? Ela compartilhou comigo, né, uma vez na casa dela, quando ela já estava doente, que ela tinha colocado eu no seguro que ela pagava para o dia que ela partisse eu ter direito. Tinha três filhas e eu era a quarta, né? E então, queridos, quando ela ia fazer uma cirurgia e ela me pedia para que eu fosse lá ajudar, ficar com ela, e eu fiquei um mês direto lá na casa dela. E naquele período chegou uma pessoa e chamou no portão. As filhas dela já tinham ido para o hospital, já era depois do almoço, e eu fiquei limpando a cozinha. E aquela pessoa chamou e ele pediu para mim se eu tinha um prato de comida para dar para ele, trocando com algo que ele fazia para vender. Aquele, sabe aqueles artesanatos manuais, assim, aqueles... até mesmo de brinco, Rubens, essas coisas que ele usava, né? Que ele fazia para vender, para ganhar anelzinho, essas coisas, pulseirinha, e para ganhar o seu pão, né? O seu sustento. E ele me pediu um prato de comida, se eu trocava com alguma coisa, e eu disse, eu vou pegar. E eu fui e peguei. E ele foi sentar no ponto de ônibus que tinha do outro lado da rua, em frente à casa. E quando ele acabou, ele veio trazer o prato para mim. E ele disse assim para mim, ó, e são essas coisas que me marcou e me marca.
2: São essas coisas que mantém ela firme nesse propósito.
0: Sim,
2: né?
0: De não julgar, né, Rubens? De não criticar, mas abençoar com compaixão e misericórdia, porque ninguém quer estar nessa situação, Rubens. Você mesmo sabe, porque você já foi julgado diante de uma situação e aquilo só te enfraquecia, né? Na fé. Então ele disse assim para mim, ó, essas palavras eu nunca esqueço. Ele disse, olha, vou dizer uma coisa para a senhora nunca deixe de fazer, foi essas com as palavras, com outras pessoas aquilo que a senhora fez comigo. Porque quando a senhora fizer outra pessoa feliz, a senhora será feliz. Então ontem eu deixei de fazer uma pessoa feliz. E na hora eu entrei numa tristeza de ter endurecido meu coração, porque eu estava tão ocupada que eu não queria tirar.
2: Eu vou te interromper novamente. E eu chamei a atenção da Margarete e falei, amor, não aceite condenação sobre a tua vida.
0: Sim.
2: Se tu sente que errou, pede perdão para Deus e segue. Sim. No teu propósito de abençoar
0: hoje,
2: pessoas.
0: E hoje eu amanheci porque hoje renovada.
2: Hoje a gente é abençoado.
0: Sim.
2: Mas houve época de faltar dinheiro para comprar o básico mesmo, o botijão de gás, o arroz, o feijão, entendeu? Houve época, claro que houve. Hoje a gente é praticamente rico, né?
0: Então hoje, né, Rubens, são essas experiências que me levam. As pessoas me criticam quando alguém bate a minha porta, às vezes tarde da noite, está passando, a gente está sentindo aquele cheirinho de comida, para e chama e pede. A irmã Margarete vai e faz, né, Rubi, serve. É 10 horas, é 11 horas da noite, seja a hora que for. E ontem, queridos, eu fiquei triste. Porque, como disse aquele rapaz, quando a senhora fizer outra pessoa feliz, a senhora será feliz. Então, quando eu dou, que seja um pão, se eu não tiver nada, mas se tiver um pão, dê aquele pão. Se você tiver uma maçã, uma banana na sua fruteira, olha, querido, é o que eu posso te abençoar. E com certeza, queridos, o inimigo não vai ter estratégia para ficar condenando aquela pessoa, que ele é um coitado, miserável, que ninguém se preocupa, que ninguém ama, que ninguém... Sabe? Essa é a experiência que Deus nos leva. E se Ele te der uma experiência hoje, e o irmão Rubens citou aqui, né? Eu fiquei triste, querido, com condenação, com culpa. Fiquei triste por não ter abençoado aquela vida, mas eu já pedi perdão a Deus e já, já me coloquei, Rubens, que se Deus quiser trazer ele aqui.
2: Na última ceia, Jesus não sabia que quem seria o traidor?
0: Sabia.
2: Mas ele deixou de servir o pão?
0: Não. E assim, então,
2: E nós falamos do programa de ontem, que nós devemos ser imitadores de Cristo a tal ponto de saber que eu posso estar levando um golpe. A única coisa que eu peço para a irmã Margarete é para ela ser prudente, não se aproximar muito do portão, porque já aconteceu, aqui a gente sabe do histórico de uma vizinha que foi atender alguém e ele agarrou ela pela roupa e...
0: Pelo portão, né, Rubens?
2: É, meteu a mão pela grade e falou, tu vai me dar dinheiro, senão eu vou te quebrar toda.
0: Eu vou pular aí e vou...
2: fazer um estrago. Então eu digo para ela ser prudente. E às vezes ela vai... E eu vou até a porta e fico olhando, né? Porque a Bíblia diz que o homem que não cuida, de não cuidar dos seus, é pior do que o ímpio. Prossegue, mamãe.
0: E onde eu tinha falado, né, Rubens, sobre a empatia, né? Não permitir que as pessoas saiam da minha presença, da sua presença, sem se sentirem melhores, Rubens.
2: Olha só a responsabilidade de você. Daquilo que você fala.
0: Sim.
2: Então, a gente tem dito isso algumas vezes aqui no programa, nesses anos todos aí, né? Solimar Marques, que o diga, né, Solimar? Está nos ouvindo? Bom dia. Beijão aqui do casal para você.
0: Bom dia para a irmã Solimar, um abraço, né?
2: E a gente tem dito aqui, né, que nós temos que cuidar com o que falamos, porque nós somos responsáveis por aquilo que falamos e podemos ser vítimas das consequências daquilo que falamos. E falar e não cumprir é melhor ficar de boca fechada.
0: É isso aí, né, Rubens? Então, queridos, que esse alimento espiritual, né, como tem servido para a irmã Margarete, venha servir para você também. Aquilo que você quer que o outro te faça...
1: Com vocês.
0: Aquilo que você quiser que o outro te faça, faça você também.
1: Tá vendo como é que é?
0: Glória a Deus.
2: Tá vendo? Isso é bom, né? A gente aprende uns com
0: os
2: outros.
0: Glória
2: a Deus por tua vida, irmão.
0: Eu preciso de você. Eu sempre digo, né, Rúdio? Você precisa de mim. E nós precisamos de Cristo até o fim. Então, queridos, eu me alegro em compartilhar essas experiências, porque eu tenho convicção, Deus fala comigo, daquilo que Ele tem colocado aos meus cuidados. E a irmã Margarete não é melhor do que você, não faz isso porque se sente melhor, não.
2: A irmã Margarete, eu acabei de falar agora há pouco, que hoje a gente é rico, né? Vocês são ricos? Somos. Eu me considero rico, tenho uma casa para morar, tem um carro para andar, não é uma BMW, né, só? Ai, não me importa se eu estou de jeans, porque onde eu estiver chegando, vou estar descendo de uma BMW, né? E não temos falta de nada, né? Lógico que algumas coisas, a gente queria melhorar muita coisa aqui dentro do estúdio, comprar dois microfones novos e tal, mas isso é a seu tempo. Alguns anos atrás nós não tínhamos nenhum estúdio, né, Margarete?
0: Sim, essa semana ele estava comentando comigo, nega, assim que der eu vou comprar um microfone novo para a rádio. E eu digo, amém, amor, amém, vamos comprar. De onde é que sai isso, queridos? De onde que sai, né, Rubens? Daquilo que Deus já nos abençoou, para nós usar para abençoar outras pessoas. Então, se Deus já nos abençoou, né? Hoje o irmão Rubens e a irmã Margarete estão aposentados, e Deus quer que nós use daquilo que... Isso é bênção. Ah, é meu. Não é meu. Deus tem nos abençoado, então se Ele tem nos abençoado é para nós abençoar uma pessoa que chega no portão, né, pedindo um pão. Então se você tem algo, é porque Deus tem te abençoado. Então, divida essa bênção, compartilhe, né, abençoe outra vida que está necessitada.
2: Irmã Margarete, eu vou te interromper mais uma vez, mas é algo importantíssimo que eu preciso falar. Falou em aposentado, né? O site do INSS, tá? Ele daqui alerta de golpe. INSS alerta, aposentados são vítimas de golpe envolvendo falsa prova de vida. Criminoso entra em contato com aposentados do INSS solicitando dados pessoais, tá, para atualizar a prova de vida. Então, eles recomendam que se você receber qualquer link, qualquer mensagem fora do aplicativo oficial, que é o meu INSS, né, ali entrando pelo gov.br, não dê crédito. Amém? Então, qualquer dúvida é para entrar em contato com o 35, né? Ou fazer atualmente a comprovação de vida realizada automaticamente pelo INSS por meio de cruzamento de dados e pelos canais oficiais. Não faça nada fora dos canais oficiais do INSS, tá bom? Eu tinha que falar isso, irmã Margarida. Amém?
0: Amém. Até porque, queridos, nesse período que nós estamos aqui na rádio, veio no meu telefone e veio no telefone do Rubens. Três ligações, de golpe envolvendo o INSS, aposentadoria.
1: O INSS não manda nada via WhatsApp para ninguém.
0: Eu até pedi para o Rubens a segunda, eu disse para ele, atende. Porque a irmã Margarete tem consulta médica marcada, tem exames para fazer. Mas aí me veio depois a memória assim, queridos, ó. A irmã Margarete tem passado por tratamento, mas hospitais, clínicas, eles não têm ligado. Eles mandam mensagem no WhatsApp, Rubens, para a gente entrar em contato com eles, né? Eles não ligam. Então, essas ligações, queridos, a maioria das vezes é para trote, Rubens. A minha consulta no hospital, ela foi transferida, né? Ela foi mudada, a consulta que eu vou ter. Mas eles já mandaram no meu WhatsApp, né? Marcando que foi adiada a consulta, né? Então, eles não ligam. Amém?
2: Rubens? Alguém pode estar dizendo, meu Deus, como vocês mudaram de assunto rapidamente. Não, é que a gente está vivendo uma situação.
0: A gente está vivendo uma situação.
2: Com alguém, né, que a gente chama muito, que está muito preocupada com essa.
0: É uma situação que não tem nada a ver, mas se o
2: Rubens, tem sim, é utilidade pública. Isso é empatia, se preocupar com os outros.
0: Empatia, se preocupar com os outros, né, Rubens?
2: Amém.
0: Então, não é. Eu creio que não é desnecessário, e se Deus tem trazido, é porque é para compartilhar, queridos. Não tem nada a ver Rubens, uma situação com a outra, mas se Deus traz, é para compartilhar, né? Amém? Podemos orar, Rubens, senão hoje não vai ter.
2: Vamos lá, não, mas a gente vai ouvir isso aqui antes, ó. Tem uma coisa que traz resposta, Margarete. Qual é?
0: A oração, Rubens.
2: Vitorino Silva, a oração traz resposta.

0: Vamos falar com Deus. Momento de oração.
1: Glória a Deus. Sim, Senhor, te louvamos, porque a resposta, Senhor, vem através das nossas orações. E eu oro pela vida de cada ouvinte, para que tu venha estar atraindo a ti, despertando, Senhor, esse espírito de oração no coração, na vida de cada um. Que cada um venha receber de ti, Senhor, a instrução, venha buscar em ti. Porque quando nós buscamos, Senhor, tu nos abençoa, tu nos dá aquilo que é segundo a tua vontade. E eu sei, Senhor, e eu creio que é da tua vontade que cada um de nós, Senhor, venha receber a tua bênção, o teu milagre, a salvação, a cura, a libertação. Então receba aí onde você está, no nome precioso do Senhor Jesus. Sim, você que reconhece o Senhor Jesus como Salvador da sua vida, como Senhor da sua vida, saiba que o Pai está concedendo um presente maravilhoso, que é a alegria da salvação. Então adore, glorifique, exalte e persevere até o fim. Amém, queridos? Essa oração é para você que tem pedido oração, é para você que necessita de algo impossível. Reconheça nesse dia o impossível de Deus na tua vida e Ele vai honrar a sua fé. Assim como você está honrando a Ele, Ele vai honrar a tua fé. Amém? Deus abençoe. Fiquem todos, né, na graça e na paz do Senhor. E ore, né? Ore por nós. Amém, Rubens?
2: Amém. Eu tenho só mais uma pergunta para te fazer. Irmã Margarete, onde é que ele mora?
1: O Senhor Jesus.
2: Acima
1: das estrelas.
2: Amém?
1: Deus abençoe. Tenham todos um dia,
3: irmão, pastor,
1: na graça e na paz do Senhor.
3: Mano vai chegar aqui, eu quero convidá-lo para ele dizer em forma de canção onde é que ele mora. Este Jesus, onde é que nós vamos morar hoje? Arrabacanará, sorribacanará. Aleluia. Diga, pastor Mano, diga onde é que ele mora.
4: Aleluia, acima.

0: de ganhar.
1: Graças a Deus há um tempo para todas as coisas embaixo do céu. Com essa canção nós chegamos ao final de mais um programa Amanhã com Deus. Muito obrigado pelo carinho da audiência. Deus te abençoe. Amanhã, sábado, nós não temos programa, mas logo mais 21h30 tem uma reprise desse programa em áudio. Programa especial de aniversário da irmã Margareta. Obrigado a todos pelo carinho, obrigado pelas mensagens. Deus abençoe a todos em nome de Jesus. Muito grato e até segunda-feira. Um ótimo final de semana para você. Que Deus te abençoe e te guarde, faça resplandecer sobre si, sobre ti, o seu rosto e te dê a paz. Tchau, beijo, fui. Tchau.

sede sóbrios, vigiai. O vosso adversário, o diabo, anda em derredor, rugindo como leão e procurando a quem possa tragar. 1 Pedro 5:8.

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1: 23 horas e 19 minutos.
2: Tendo ouvido falar a respeito de Jesus, veio por detrás entre a multidão e tocou-lhe o manto, porque dizia: se tão somente tocar-lhe as vestes, ficaria curada. E imediatamente cessou a sua hemorragia e sentiu no corpo estar já curada do seu mal. Marcos 5, 27 a 29.
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2: Visão Divina. Outro dia entrei numa loja, vi um anjo por trás do balcão. Maravilhado com aquela visão divina, perguntei-lhe: anjo do Senhor, o que vendes? Ele respondeu-me: todos os dons de Deus. Custam muito caro? Perguntei. Não é tudo de graça, é só escolher, respondeu. Contemplei então a loja, vi jarros e vidros de fé, pacotes de esperança, caixinhas de salvação e sabedoria. Tomei coragem e pedi: por favor, embrulhe para mim muito amor de Deus, todo o perdão dele, um punhado de fé, bastante felicidade e salvação eterna para mim e para toda a minha família. O anjo do Senhor anotou meu pedido, separou os itens e acondicionou tudo num pequeno embrulho que cabia na palma da minha mão. Surpreso, perguntei-lhe: como é possível caber tudo isso aqui nesse pacotinho? O anjo do Senhor respondeu-me sorrindo: na loja de Deus, não vendemos frutos, apenas sementes.

0: A idolatria. Em uma cidade do interior havia um senhor que estava muito enfermo, porém cria que Deus iria curá-lo. Certo dia, um amigo foi visitá-lo e, ao ver que ele estava doente, disse: "Chegou uma santa na cidade, e se eu fosse você, iria até lá e tocaria nela para receber uma graça, quem sabe a cura." E ele respondeu: "Eu não vou, pois não creio nisso. Somente o Deus verdadeiro que fez os céus e a terra pode me curar." Alguns dias se passaram e novamente fizeram-lhe o convite para que fosse até a santa, que certamente seria curado. Mas desta vez resolveu fazer o seguinte: disse que iria, porém antes teria que pegar o seu cachorro e amarrar na varanda de sua casa para cuidar dela até que voltasse. Então foi, em seguida voltou com um enorme cachorro feito de gesso que enfeitava o seu jardim e fez como havia dito. Então, surpreso, o amigo lhe disse: "Não estou entendendo. Como esse cachorro pode cuidar da sua casa sendo de gesso?" E ele respondeu: "Pois é, da mesma forma eu te pergunto como algo feito de barro pelas mãos dos homens poderá me curar." E aquele homem ficou sem saber o que dizer e foi embora, mas certamente com uma nova convicção a respeito da grande verdade descrita na palavra de Deus, a de que existe só um mediador entre Deus e os homens, e este é Jesus.
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Olhai, pois, que façais como vos ordenou o Senhor vosso Deus. Não vos desviareis nem para a direita, nem para a esquerda. Deuteronômio 5:32.

0: não vos inquieteis, pois, pelo dia de amanhã, porque o dia de amanhã cuidará de si mesmo. Basta cada dia o seu mal. Mateus 6:34.
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2: 23:46.
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0: não há judeu nem grego, não há escravo nem livre, não há homem nem mulher, porque todos vós sois um em Cristo Jesus. Gálatas 3:28.
1: 23 horas e 52 minutos.

e indo pregai, dizendo: é chegado o reino dos céus. Curai os enfermos, ressuscitai os mortos, limpai os leprosos, expulsai os demônios. De graça recebestes, de graça dai. Mateus 10, 7 e 8.

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1: 0 hora.
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Mas fiel é Deus, o qual não deixará que sejais tentados acima do que podeis existir. Antes, com a tentação, dará também o meio de saída para que a possais suportar. 1 Coríntios 10, 13.

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1: 0:16.
2: Ao que vencer, eu lhe concederei que se assente comigo no meu trono. Apocalipse 3:21.

0: Eis que vos dei autoridade para pisar serpentes e escorpiões, e sobre todo o poder do inimigo, e nada vos fará dano algum. Contudo, não vos alegreis, porque se vos submetem os espíritos, alegrai-vos antes por estarem os vossos nomes escritos nos céus. Lucas 10, 19 e 20.
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A águia. A águia é usada como símbolo dos que esperam no Senhor e nele confiam. Verdadeiros cristãos são como águias. Você pode ver pombos, andorinhas e outras aves voando em bandos. Águias não. Ficam lá no alto, olhando o azul infinito. E é do alto que vem o poder do cristão. E quando vem a tormenta, as águias não se escondem. Abrem suas asas que podem voar em alta velocidade e enfrentam a tormenta. Elas sabem que as nuvens escuras, a tempestade e os raios podem ter uma grande extensão. Mas lá em cima brilha o sol. Nessa luta podem perder penas e se ferir, mas não temem e seguem em frente. Depois, enquanto todo mundo fica às escuras embaixo, elas voam vitoriosas e em paz lá em cima. Mas as águias também morrem, só que não se acha por aí um cadáver de águia. Porque quando elas sentem que chegou a hora de partir, não se lamentam nem ficam com medo. Procuram com seus olhos o pico mais alto, tiram as últimas forças de seu cansado corpo e voam os picos inatingíveis, e aí esperam o momento final. Talvez por isso o profeta Isaías compara os que confiam no Senhor a águias. Nós também temos uma vida cheia de desafios. Eles podem parecer impossíveis de serem vencidos, mas lembre-se, descanse no Senhor, passe tempo com Ele e depois parta para a luta, sabendo que além da tormenta brilha o sol.

0: esta é a confiança que temos nele, que se pedirmos alguma coisa segundo a sua vontade, ele nos ouve. 1 João 5,14.
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2: 0:46.
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0: a presença do Senhor. Em silêncio, um homem estava mergulhado no trabalho. Havia passado boa parte do dia no seu escritório de casa, perdido entre documentos, disquetes, pastas e planilhas. O tempo parecia escoar muito mais rapidamente do que ele era capaz de trabalhar. Já nervoso por ter ainda muito trabalho para concluir, ouviu umas batidinhas na porta e a voz de seu filho de 5 anos pedindo para entrar. "O que você quer?", perguntou amistosamente ao abrir a porta. "Nada", disse o menino, abraçando as pernas do pai, o que o deixou sem graça. E o menino disse: "Como você está sozinho há tanto tempo, eu vim para ficar juntinho de você." E sem dizer mais nada, sentou-se em uma cadeira onde permaneceu em silêncio, feliz por estar ao lado do pai, observando-o trabalhar. Como Deus se alegraria se fôssemos simples assim, buscando-o não para pedir-lhe bênçãos ou soluções para nossos problemas, mas simplesmente para estar a seu lado, tão somente por desejar desfrutar da sua presença. Busquemos o Senhor não pelo que Ele faz, mas pelo que Ele é.
1: Zero hora e 52 minutos.

Mas Deus dá prova do seu amor para conosco, em que quando éramos ainda pecadores, Cristo morreu por nós. Logo muito mais, sendo agora justificados pelo seu sangue, seremos por ele salvos da ira. Romanos 5, 8 e 9.

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1: 1 hora e 1 minuto.
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Porque quem se envergonhar de mim e das minhas palavras, dele se envergonhará o Filho do Homem, quando vier na sua glória e na do Pai e dos santos anjos. Lucas 9:26.

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1: 1:16.
2: Um deles, vendo que fora curado, voltou glorificando a Deus em alta voz. E prostrou-se com o rosto em terra aos pés de Jesus, dando-lhe graças. E este era samaritano. Perguntou, pois, Jesus: não foram limpos os 10? E os 9 onde estão? Não se achou quem voltasse para dar glória a Deus, senão este estrangeiro. E disse-lhe: levanta-te e vai, a tua fé te salvou. Lucas 17, 15 a 19.

Ainda que os vossos pecados são como a escarlata, eles se tornarão brancos como a neve. Ainda que são vermelhos como o carmesim, tornar-se-ão como a lã. Isaías 1:18.

0: Bem-aventurado e santo é aquele que tem parte na primeira ressurreição. Sobre estes não tem poder a segunda morte. Apocalipse 26.
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se Cristo está em vós. O corpo, na verdade, está morto por causa do pecado, mas o Espírito vive por causa da justiça. Romanos 8:10.

0: Nós, porém, segundo a sua promessa, aguardamos novos céus e uma nova terra nos quais habita a justiça. 2 Pedro 3:13.
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2: 1:48.
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0: Mas eis que aquele dia vem ardendo como fornalha. Todos os soberbos e todos os que cometem impiedade serão como restolho. E o dia que está para vir os abrasará, diz o Senhor dos Exércitos, de sorte que não lhes deixará nem raiz nem ramo. Mas para vós, os que temeis o meu nome, nascerá o sol da justiça, trazendo curas nas suas asas. Malaquias 4, 1 e 2.
1: 1 hora e 52 minutos.

Deus não nos deu espírito de temor, mas de fortaleza e de amor e de moderação. 2 Timóteo 1:7.

0: dinheiro é a luz do céu. 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
1: 2:03.
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Tomai também o capacete da salvação e a espada do Espírito, que é a palavra de Deus. Com toda oração e súplica, orando em todo tempo no Espírito e para o mesmo fim, vigiando com toda perseverança e súplica por todos os santos. Efésios 6, 17 e 18.

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1: 2:17.
2: Mas em todas estas coisas, somos mais do que vencedores por aquele que nos amou. Romanos 8:37.

Assim diz o Senhor Deus de teu pai Davi: ouvi a tua oração, revi as tuas lágrimas. Eis que eu te sararei. 2 Reis 25.

Pois quem quer amar a vida e ver os dias bons, refreia sua língua do mal e os seus lábios não falem engano. Aparta-te do mal e faça o bem, busque a paz e siga. 1 Pedro 3, 10 e 11.

Erga suas mãos, diga: Pai, eu quero achar esse lugar. Eu quero achar esse lugar, Pai. Quero achar esse lugar, Pai. Oh, onde a tua presença me envolve. Onde teu perfume me envolve. Pode erguer tua voz e dizer, querido. Oh.

0: E o que estava sentado sobre o trono disse: Eis que faço novas todas as coisas. E acrescentou: Escreve, porque estas palavras são fiéis e verdadeiras. Apocalipse 21:5.
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se andarmos na luz, como Ele na luz está, temos comunhão uns com os outros, e o sangue de Jesus, seu Filho, nos purifica de todo pecado. 1 João 1:7.

0: confia ao Senhor as tuas obras, e teus pensamentos serão estabelecidos. Provérbios 16, 3.
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2: 2:49.
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0: Senhor.
1: Segui a paz com todos e a santificação, sem a qual ninguém verá o Senhor. Hebreus 12, 14.

0: Glória a Deus! Deus fez uma aliança muito forte nesse ministério com a minha vida. E esse ano, Ele colocou na minha vida a nossa primeira filha, que vai estar chegando agora no mês de julho. Essa é a promessa do Senhor que se cumpre sobre as nossas vidas. E sem mesmo ainda ter a Marcela nos nossos braços, a gente já sabe como que é realmente ter um sentimento de entregar o seu único filho, o filho da promessa, o filho tão amado. E numa noite, muitos não conseguiram entender quando um pai e uma mãe pediram mais uma noite. E hoje, aquela criança, aquele filho amado, se transformou num pastor e será também um grande pescador de vidas, assim como que é a vida desse homem que a gente tanto ama. Vamos adorar ao Senhor.
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2: 3 horas e 2 minutos.
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Honra teu pai e a tua mãe, que é o primeiro mandamento com promessa, para que te vá bem e sejas de longa vida sobre a terra. E vós, pais, não provoqueis a ira vossos filhos, mas criai-os na disciplina e admoestação do Senhor. Efésios 6, 2 a 4.

O Alpinista. Depois de muitos anos de preparação, um alpinista resolveu escalar um alto monte. E quando começou a subir, percebeu que seria mais difícil do que esperava. Mesmo assim, decidiu seguir a escalada. Mas começou a escurecer, e não era possível enxergar quase nada, pois não havia lua e as estrelas estavam cobertas pelas nuvens. E quando estava a poucos metros do topo do monte, escorregou e caiu. Mas ele havia cravado estacas de segurança com grampos a uma corda que estava fixada em sua cintura. E de repente, sentiu um puxão muito forte que quase o partiu pela metade. E naquele momento, suspenso no ar e em completa escuridão, começou a gritar: "Oh meu Deus, me ajude!" E sentiu como que uma voz lhe dissesse: "Corte a corda que te mantém pendurado." Houve um momento de silêncio e reflexão. Ele se agarrou mais ainda à corda e pensou que se a cortasse, morreria. As horas foram passando, e no dia seguinte a equipe de resgate encontrou um alpinista que morreu congelado, agarrado com as duas mãos a uma corda apenas 2 metros do chão. Muitas vezes perdemos a batalha por falta de fé e discernimento em ouvir e obedecer à voz que vem do céu.

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1: 3:19.
2: Assim como o corpo sem o espírito está morto, assim também a fé sem obras é morta. Tiago 2:26.

o Senhor te porá por cabeça e não por cauda, se obedeceres aos mandamentos do Senhor teu Deus. Deuteronômio 28:13.

0: Certamente que a bondade e a misericórdia me seguirão todos os dias da minha vida, e habitarei na casa do Senhor por longos dias. Salmos 23:6.
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O mundo passa e a sua concupiscência, mas aquele que faz a vontade de Deus permanece para sempre. 1 João 2:17.

0: casa de meu pai há muitas moradas. Se não fosse assim, eu vou teria dito, vou prepará-los lugar. João 14:2.
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2: 3:48.
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5: Olha, algum dos seus dias, na palavra de Deus está escrito assim: quer comais, quer bebais, façais tudo para a glória de Deus. A minha vida é todinha para a glória dele. Eu sei que eu existo para ele e o meu prazer é viver para ele. Que ele possa estar com você em todos os momentos, sendo glorificado através da sua vida.

0: porque Deus amou o mundo de tal maneira que deu seu Filho unigênito, para que todo aquele que nele crê não pereça, mas tenha a vida eterna. João 3,16.
1: Três horas e 53 minutos.

tudo quanto fizerdes, fazei-o de todo o coração como ao Senhor, sabendo que recebereis do Senhor o galardão da herança. Colossenses 3, 23, 24.

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1: 4 horas e 5 minutos.
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3: Porque os olhos do Senhor estão sobre os justos e os seus ouvidos atentos à sua súplica, mas o rosto do Senhor é contra os que fazem o mal. 1 Pedro 3:12.
4: Nos leva de volta, Senhor, para o lugar onde éramos felizes, onde tínhamos vida, onde éramos só nós dois, Senhor.

Nossos olhos e as nossas mãos, o nosso coração ao Senhor, e nós dizemos Maranata. Nós precisamos entender que a mensagem do fim aponta para um caráter do fim. O Senhor não apenas deseja levantar um clamor, mas um tipo de pessoa, Maranata. Um tipo de noiva, um tipo de gente que é o tipo de gente do fim. Pedro diz que o que nós então devemos fazer, aqueles que desejam? Nós precisamos nos tornar o tipo de pessoas que espera, mas também que apressa o retorno de Jesus. Porque Ele não é, o Senhor Jesus, Ele não é um homem que deseja uma menina, mas Ele deseja uma noiva madura. Que se levante nesses dias aqueles que não têm medo dos olhos de

0: Maranata, Jesus, nós te amamos. Como igreja, nós te dizemos que nós te amamos. Amém. Vem, vem.
1: Sejam agradáveis as palavras da minha boca e a meditação do meu coração perante a tua face, Senhor, rocha minha e redentor meu. Salmos 19, 14.

Criador. Certo homem passeava feliz com seu veloz e confortável automóvel pelas ruas da cidade onde morava. Porém, subitamente o carro parou em plena avenida com um problema no motor. Após várias tentativas para fazê-lo funcionar novamente, porém sem êxito, abriu o capô e pediu ajuda, mas nem sinal de o carro funcionar. Como pode um carro tão bom parar desse jeito? Disse. O homem já estava perdendo a paciência quando um senhor apareceu e educadamente pediu licença para ajudar. E sem acreditar que algo pudesse ser feito àquela altura, consentiu. Então aquele senhor conectou um fio a uma pequena peça do motor e sem sequer sujar as mãos, pediu que fosse dada a partida. No mesmo instante, para sua surpresa, o motor começou a funcionar. O mecânico desconhecido aproximou-se do proprietário e disse: "Meu nome é Harry Ford. Eu sou o fabricante destes veículos e compreendo muito bem como funcionam." Os sábios entendidos deste mundo têm tentado resolver os problemas do homem sem resultados. No entanto, a palavra de Deus diz que o Criador, com um único toque, regenera e dá vida ao ser humano. Ninguém conhece melhor a criação do que o próprio Criador.

eu te responderei. Te mostrarei coisas profundas, ocultas. Clama a mim. Eu ouço os meus adoradores, meus amados.

0: de milhares.
1: Assim digo-vos, a alegria na presença dos anjos de Deus por um só pecador que se arrepende. Lucas 15, 10.
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0: 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Está alguém entre vós aflito? Ore. Está alguém contente? Cante louvores. Tiago 5:13.
1: 4 horas e 50 minutos.

que desde a antiguidade não se ouviu, nem com ouvido se percebeu, nem com os olhos se viu um Deus além de ti, que opera a favor daquele que por ele espera. Isaías 64:4.

e sobre tudo isto revesti-vos do amor, que é o vínculo da perfeição, e a paz de Cristo, para a qual também fostes chamados em um corpo, domine em vossos corações, e sede agradecidos. Colossenses 3, 14 e 15.

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1: 5:18.
2: Não temais, estai quietos e vede o livramento do Senhor que hoje vos fará. Êxodo 14:13.

0: depois destas coisas, ouvi no céu como que uma grande voz de uma imensa multidão que dizia: Aleluia! A salvação e a glória e o poder pertencem ao nosso Deus. Apocalipse 19:1.
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Romanos Celones, convictos, lança! Amém!

0: Aleluia! Glória ao teu nome.
1: Que Cristo habite pela fé nos vossos corações, a fim de que, estando arraigados e fundados em amor, possais compreender com todos os santos qual seja a largura e o comprimento e a altura e a profundidade, e conhecer o amor de Cristo, que excede todo entendimento, para que sejais cheios até a inteira plenitude de Deus. Efésios 3, 17 a 19.

0: porque sabemos que se a nossa casa terrestre deste tabernáculo se desfizer, temos de Deus um edifício, uma casa não feita por mãos eterna nos céus. Pois neste tabernáculo nós gememos, desejando muito ser revestidos da nossa habitação, que é a do céu. 2 Coríntios 5:1-2.
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2: 5:47.
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0: Não ajunteis para vós tesouros na terra, onde a traça e a ferrugem os consomem, e onde os ladrões minam e roubam. Mas ajuntai para vós tesouros no céu, onde nem a traça nem a ferrugem os consomem, e onde os ladrões não minam nem roubam. Porque onde estiver o teu tesouro, aí estará também o teu coração. Mateus 6, 19, 20 e 21.
1: 5 horas e 53 minutos.

0: Nós cremos que o melhor de Deus ainda está por vir. Nós cremos que a glória da última casa será maior que a primeira. Se você crê nisso, faça barulho!
1: Mas sobretudo, meus irmãos, não jureis nem pelo céu, nem pela terra, nem façais qualquer outro juramento. Seja, porém, o vosso sim, sim, e o vosso não, não, para não cairdes em condenação. Tiago 5:12.

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1: 6:03.
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pois conheceis a graça de nosso Senhor Jesus Cristo, que sendo rico por amor de vós se fez pobre, para que pela sua pobreza fosseis enriquecidos. 2 Coríntios 8:9.

0: não saia da vossa boca nenhuma palavra torpe, mas só a que seja boa para a necessária edificação, a fim de que ministre graça aos que a ouvem. Efésios 4:29.
1: Comece a dizer: eu te amo, Jesus.

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1: 6:18.
2: Pois o pecado não terá domínio sobre vós, porquanto não estáis debaixo da lei, mas debaixo da graça. Romanos 6:14.

Deus suprirá todas as vossas necessidades, segundo as suas riquezas na glória em Cristo Jesus. Filipenses 4:19.

0: Aqueles que confiam no Senhor são como o monte de Sião, que não pode ser abalado, mas permanece para sempre. Salmo 125:1.
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0: a grandeza de Deus.
1: Sing, aleluia,
0: Deus é grande em glória. Deus é grande em poder. Ele é grande em misericórdia, perdão, amor, justiça, benignidade e sabedoria. Deus é tão grande que a palavra de Deus diz que o céu é o seu trono e a terra o estrado dos seus pés. Ele é tão grande, mas ao mesmo tempo tão pequeno, que cabe dentro do teu coração. Deixe-o entrar.

Em um piscar de olhos parece que um dia passou num instante. Em poucos minutos o que era bom não é mais tão importante. Você liga a TV, nada presta, nem filme mais te interessa.

0: era desprezado e rejeitado dos homens, homem de dores e experimentado nos sofrimentos. E como um de quem os homens escondiam o rosto, era desprezado e não fizemos dele caso algum. Verdadeiramente ele tomou sobre si as nossas enfermidades e carregou com as nossas dores. E nós o reputamos por aflito, ferido de Deus e oprimido. Mas ele foi ferido por causa das nossas transgressões e esmagado por causa das nossas iniquidades. O castigo que nos traz a paz estava sobre ele, e pelas suas pisaduras fomos sarados. Isaías 53, 3, 4 e 5.
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2: 6:47.
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0: Sabei que aquele que fizer converter um pecador do erro do seu caminho salvará da morte uma alma e cobrirá uma multidão de pecados. Tiago 5:20.
1: 6 horas e 52 minutos.

aquele que é poderoso para fazer tudo muito mais abundantemente além daquilo que pedimos ou pensamos, segundo o poder que em nós opera. A esse seja a glória na Igreja e em Cristo Jesus, por todas as gerações, para todos sempre. Amém. Efésios 3, 20 e 21.

0: Oh, aleluia!
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2: 7:02.
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Deixe o ímpio seu caminho, e o homem maligno seus pensamentos. Volte-se ao Senhor, que se compadecerá dele, e para o nosso Deus, porque é generoso em perdoar. Isaías 55:7.

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1: 7:17.
2: Pelo que hoje deves saber e considerar no teu coração que só o Senhor é Deus. Em cima no céu e embaixo na terra não há nenhum outro. Deuteronômio 4:39.

A lei do Senhor é perfeita e refrigera a alma. O testemunho do Senhor é fiel e dá sabedoria aos simples. Salmos 19:7.

Bem-aventurados os pacificadores, porque eles serão chamados filhos de Deus. Mateus 5:9.

0: Sujeitai-vos, pois, a Deus, mas resisti ao diabo, e ele fugirá de vós. Tiago 4:7.
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Não seja sábio aos teus próprios olhos. Teme ao Senhor e aparta-te do mal. Isso será saúde para a tua carne e refrigério para os teus ossos. Provérbios 3, 7 e 8.

nós te adoramos, Senhor. Pai amado, queremos habitar no teu coração. Queremos estar nos planos, Senhor. Nos seus planos, Jesus.

0: Aleluia!
1: Aquele que diz estar nele também deve andar como ele andou. 1 João 2:6.
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3: 7:49.
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0: porque eu velo sobre a minha palavra para cumprir. Jeremias 1 e 12.
1: Sete horas, 55 minutos.
0: Seca-se a erva e murcha a flor, mas a palavra de nosso Deus subsiste eternamente. Isaías 48.

não sabeis que o vosso corpo é santuário do Espírito Santo que habita em vós, o qual possuís da parte de Deus, e que não sois de vós mesmos? 1 Coríntios 6:19.

Disse Jesus: Vinde a mim todos os que estais cansados e oprimidos, e eu vos aliviarei. Mateus 11, versículo 28.

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1: 8:17.
2: Sabemos que todo aquele que é nascido de Deus não vive pecando, mas o que de Deus é gerado conserva-se a si mesmo e o maligno não lhe toca. 1 João 5:18.

Então o rei Nabucodonosor se espantou e se levantou depressa. Falou e disse aos seus conselheiros: Não lançamos nós dentro do fogo três homens atados? Responderam ao rei: É verdade, ó rei. Disse ele: Eu, porém, vejo quatro homens soltos que andam passeando dentro do fogo e nenhum dano sofrem. E o aspecto do quarto é semelhante a um filho dos deuses. Daniel 3, 24-25.

0: Aquele que é nascido de Deus não peca habitualmente, porque a semente de Deus permanece nele e não pode continuar no pecado, porque é nascido de Deus. 1 João 3:9.
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Queridos, eu creio que o Espírito de Deus está fazendo algo sobrenatural esses dias. Uma nuvem da glória do Senhor está tomando conta de Minas Gerais e Rio de Janeiro. Nós queremos essa noite fazer uma aliança entre Minas e Rio. Nós queremos profetizar daqui de Minas para o Rio de Janeiro.

para profetizar. Porque um dia Deus tocou essa terra árida de Belo Horizonte, Minas. E essa nuvem que está aqui está passando, está indo em direção ao estado do Rio. Essa nuvem está indo lá

0: achava-se ali um homem que havia 38 anos estava enfermo. Jesus, vendo-o deitado e sabendo que estava assim havia muito tempo, perguntou-lhe: Queres ficar são? Respondeu-lhe o enfermo: Senhor, não tenho ninguém que, ao ser agitada a água, me ponha no tanque. Assim, enquanto eu vou, desce outro antes de mim. Disse-lhe Jesus: Levanta-te, toma o teu leito e anda. Imediatamente o homem ficou são, e tomando seu leito começou a andar. João 5, 5 a 9.
1: 8 horas e 54 minutos.

instruir-te-ei e ensinar-te-ei o caminho que deves seguir. Guiar-te-ei com os meus olhos. Salmo 32, 8.

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1: Muito bem-vindo a mais um Encontro com a Palavra. Estou feliz por você estar participando conosco deste programa que é dedicado ao estudo de todos os livros da Bíblia. Começamos com o primeiro livro da Bíblia, o livro de Gênesis. Passamos por todos os livros do Velho Testamento, entramos no Novo Testamento e agora estamos iniciando o estudo da primeira epístola de João. Chamo os primeiros 16 versículos desta epístola de Bússola da Certeza. Vou repetir. Chamo os primeiros 16 versículos desta epístola de Bússola da Certeza. Ouça com atenção esta passagem. O que era desde o princípio, o que ouvimos, o que vimos com os nossos olhos, o que contemplamos e as nossas mãos apalparam, isto proclamamos a respeito da palavra da vida. A vida se manifestou, nós a vimos e dela testemunhamos, e proclamamos a vocês a vida eterna que estava com o Pai e nos foi manifestada. Nós lhes proclamamos o que vimos e ouvimos, para que vocês também tenham comunhão conosco. Nossa comunhão é com o Pai e com o Seu Filho Jesus Cristo. Escrevemos essas coisas para que a nossa alegria seja completa. Esta é a mensagem que dele ouvimos e transmitimos a vocês. Deus é luz, nele não há treva alguma. Se afirmarmos que temos comunhão com Ele, mas andamos nas trevas, mentimos e não praticamos a verdade. Se, porém, andarmos na luz como Ele está na luz, temos comunhão uns com os outros, e o sangue de Jesus, Seu Filho, nos purifica de todo o pecado. Se afirmarmos que estamos sem pecado, enganamos a nós mesmos e a verdade não está em nós. Se confessarmos os nossos pecados, Ele é fiel e justo para perdoar os nossos pecados e nos purificar de toda injustiça. Se afirmarmos que não temos cometido pecado, fazemos de Deus um mentiroso e a sua palavra não está em nós. Meus filhinhos, escrevo-lhes essas coisas, para que vocês não pequem. Se, porém, alguém pecar, temos um intercessor junto ao Pai, Jesus Cristo, o Justo. Ele é a propiciação pelos nossos pecados, e não somente pelos nossos, mas também pelos pecados de todo o mundo. Sabemos que o conhecemos, se obedecemos aos seus mandamentos. Aquele que diz, eu conheço, mas não obedece aos seus mandamentos, é mentiroso, e a verdade não está nele. Mas se alguém obedece a sua palavra, nele verdadeiramente o amor de Deus está aperfeiçoado. Desta forma sabemos que estamos nele. Aquele que afirma que permanece nele, deve andar, como ele andou. Quantas verdades preciosas num texto só! Existe um ditado que diz, se um homem não sabe e não sabe que não sabe, é tolo, fuja dele. Se um homem não sabe e sabe que não sabe, é uma criança, ensine-o. Se um homem sabe e não sabe que sabe, está adormecido, desperte-o. Se um homem sabe e sabe que sabe, ele é líder, siga-o. Acredito que esse ditado ilustra a ênfase da primeira carta de João, o mesmo João que escreveu o quarto evangelho. Este autor, além de ter escrito o quarto evangelho, também escreveu o livro do Apocalipse e mais duas cartas, e explicou várias vezes por que estava escrevendo. Você se lembra o que João afirmou quando escreveu o quarto evangelho? João diz que Jesus fez muitas coisas maravilhosas e que não haveria livros suficientes no mundo se todas elas fossem registradas. Preste atenção nesses dois últimos versículos do capítulo 20 do seu Evangelho. Jesus realizou na presença dos seus discípulos muitos outros sinais miraculosos que não estão registrados neste livro. Mas estes foram escritos para que vocês creiam que Jesus é o Cristo, o Filho de Deus, e crendo tenham vida em seu nome. Por causa deste propósito explícito, abordamos cada um dos capítulos do Evangelho de João com as perguntas: quem é Jesus? O que é fé? E o que é vida? Em todos os capítulos do Evangelho de João, o apóstolo respondeu a estas perguntas. João falou quem era Jesus, o que é fé e o que é vida. No capítulo 5, versículo 13 de sua primeira epístola, João também explica por que escreveu esta carta. Escrevi-lhes essas coisas a vocês que creem no nome do Filho de Deus, para que vocês saibam que têm a vida eterna. João escreveu o Evangelho de João para que creiamos e tenhamos vida eterna. Depois ele escreveu a continuação deste Evangelho também para aqueles que creem e têm a salvação. Ele escreveu para os que creem, para que saibam que realmente creem e que têm a vida eterna. Parece que João ficou repetindo para ele mesmo seus argumentos. Se fizéssemos uma nova tradução do original, este versículo ficaria mais ou menos assim. Estou escrevendo para dizer para vocês que creem, talvez intelectualmente, vocês podem ter plena confiança da sua fé e da salvação e creiam bem no âmago da sua vontade, no seu coração. Isso significa que quando lemos a primeira epístola de João, buscamos apenas uma coisa, confiança ou certeza da salvação. As pessoas não têm certeza nem segurança em muitos aspectos da vida e talvez sejam mais inseguras ainda na área espiritual. Muitas pessoas são inseguras em relação à sua fé e salvação, por isso podem ser ameaçadas espiritualmente. Se você está inseguro e não tem certeza da sua salvação, saiba que João escreveu esta carta para que você tenha certeza da vida eterna. Quando estudamos o Evangelho de João, desafiei você a marcar todos os versículos nos quais João diz para crermos em alguma coisa. Às vezes as pessoas chegam para o pastor e dizem, "Pastor, eu queria começar a ler a Bíblia, por onde devo começar?" Aí o pastor pergunta, "Você já é crente em Jesus Cristo?" Se a pessoa responder que não é, mas que está interessada, então o pastor diz, "Leia o Evangelho de João porque foi para pessoas como você que João o escreveu. Ele escreveu para que você creia. Por isso, leia o Evangelho de João, e cada vez que você encontrar um versículo em que ele mande crer em alguma coisa, marque-o." O que devemos marcar quando lemos a primeira epístola de João? Quando você estiver lendo esta epístola, imagine que você já é crente em Jesus, mas não tenha certeza da salvação. Imagine que você precise saber que você sabe. Quando você estiver lendo 1 João, marque todo o versículo em que João diz que você pode estar certo de que tem a salvação. Os 16 versículos que lemos no início do programa são um resumo desta carta de João, a primeira carta de João. Você está lembrado que no seu evangelho, João também fez um prólogo nos primeiros 18 versículos? João usou a mesma tática de muitos pregadores na preparação de seus sermões. Primeiro ele disse sobre o que falaria. Depois ele falou e, no capítulo 20, ele repetiu aquilo que tinha dito. Nesta epístola, João fez isso. Nos primeiros 16 versículos, João apresenta uma visão panorâmica da epístola e explica sobre o que vai falar. Se você não tem certeza da salvação, ou não é espiritualmente seguro, ou não tem certeza da sua fé, encontrará nos 16 primeiros versículos desta epístola de João a sua bússola espiritual, a bússola da certeza. O primeiro ponto nesta bússola da certeza são os fatos. Observe que João começa argumentando que a fé está baseada em fatos. Quando entendemos o que é fé, percebemos que ela não é um salto no escuro. A fé é baseada em evidências. A esperança não é baseada em evidências. Lembre-se de Hebreus, capítulo 11, verso 1. Fé é a certeza daquilo que esperamos. A fé dá consistência às nossas esperanças. Existe uma diferença entre esperança e fé. A esperança não passa de esperança, mas a fé sempre tem uma base para se fundamentar. É por isso que João começa a carta dizendo que o evangelho que cremos que nos salvou está, antes de mais nada, baseado em fatos. João explicou que estava escrevendo sobre um fato, algo sobre o qual ouvimos e vimos. As palavras usadas por João no original grego sugerem que estas coisas que vimos, vimos como que à distância e que depois vimos de perto, como o joalheiro que olha um diamante em sua lente. Com toda certeza, João estava falando da ressurreição de Cristo. O que ouvimos, o que vimos com os nossos olhos e o que contemplamos e nossas mãos apalparam. João estava dizendo que a fé em Cristo é baseada em fatos. Quando comparamos o livro de João com outros livros do Novo Testamento, surgem dois fatos relacionados ao Evangelho. Esses dois fatos do Evangelho são a morte e a ressurreição de Jesus Cristo. De acordo com as Escrituras, Jesus Cristo morreu pelos nossos pecados e ressuscitou dos mortos. É isto que pregamos e é isto que vocês creram, afirmou Paulo em 1 Coríntios 15. O próximo ponto da bússola da certeza é a fé. Primeiro temos os fatos do Evangelho, este é o ponto número 1. O segundo ponto é a fé, fé nos fatos. O terceiro ponto é o resultado da fé nos fatos da morte de Jesus. Jesus Cristo morreu pelos nossos pecados. Que diferença isso faz quando você crê? Jesus Cristo morreu pelos nossos pecados. Faz alguma diferença quando você crê nisso? Claro que sim. Faz toda a diferença do mundo. Você sabia que seus pecados foram perdoados? Você tem carregado um peso a mais de culpa na bagagem da vida? Ou você tem a certeza de que seus pecados foram perdoados? Você já ouviu esta frase? Nós lembramos do que Deus se esquece, nós esquecemos do que Deus se lembra. Deus perdoa nossos pecados. Pecados no plural. Quando colocamos nossa fé na morte de Jesus Cristo e dizemos, Deus, creio que meus pecados estão perdoados porque Jesus Cristo morreu na cruz por eles. Deus diz, tudo bem? Então eu nem me lembrarei mais deles. Mas nós não esquecemos os nossos pecados. E isso é um problema para nós. É por isso que carregamos uma carga de culpa. Não esquecemos aquilo que Deus esquece. Mas além disso, nós nos esquecemos do que Deus se lembra. Deus se lembra que somos pecadores e Ele quer que nunca nos esqueçamos disso. Pecamos muito porque nos esquecemos que somos pecadores. Deus sempre se lembra que somos pecadores e Ele não quer que nos esqueçamos disso. Deus se esquece dos nossos pecados quando colocamos nossa fé na morte de Cristo, mas se lembra que somos pecadores. Nós esquecemos que somos pecadores e nos lembramos dos nossos pecados. João preparou o seguinte para nós através desta bússola da certeza. Se você realmente tem fé na morte de Jesus Cristo na cruz, então você já tem o perdão completo. João declarou na introdução desta carta, se afirmarmos que estamos sem pecado, enganamos a nós mesmos e a verdade não está em nós. Se afirmamos que não temos cometido pecado, fazemos de Deus um mentiroso e a sua palavra não está em nós. A boa notícia é que, se confessarmos os nossos pecados, Ele é fiel e justo para perdoar os nossos pecados e nos purificar de toda injustiça. No original grego, o verbo dá a ideia do tempo no presente contínuo e por isso poderíamos traduzir esse versículo assim, se continuamente confessarmos os nossos pecados, Ele continuamente nos perdoa. O sangue de Jesus Cristo permanece nos purificando de toda injustiça. O perdão é o resultado de crer na morte de Jesus Cristo. Infelizmente, o nosso tempo acabou. Encerraremos esse assunto sobre a bússola da certeza no próximo encontro com a palavra. E você, já foi perdoado? Você sabe que foi purificado de toda injustiça através da fé no Cristo que morreu na cruz pelos seus pecados? No Cristo Jesus que se levantou dos mortos, provando que é Deus? Se você ainda não tem certeza, leia a primeira carta de João e ore pedindo a Deus que abra os seus olhos espirituais e que lhe dê essa certeza. Espero você para o próximo encontro com a palavra. Deus lhe abençoe grandemente.
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3: Infiéis, não sabeis que a amizade do mundo é inimizade contra Deus. Portanto, qualquer que quiser ser amigo do mundo constitui-se inimigo de Deus. Tiago 4:4.

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1: 9:17.
2: Então Samuel tomou uma pedra e a pôs entre Mispa e Sem, e lhe chamou Ebenezer, e disse: Até aqui nos ajudou o Senhor. 1 Samuel 7:12.

Nós não temos recebido o Espírito do mundo, mas sim o Espírito que provém de Deus, a fim de compreendermos as coisas que nos foram dadas gratuitamente por Deus. 1 Coríntios 2:12.

0: Pedis e não recebeis, porque pedis mal, para o gastardes em vossos deleites. Tiago 4:3.
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0: Os Dois Mares. Na Palestina existem dois mares. Um é doce e em suas águas abundam os peixes. Bosques e jardins enfeitam suas margens. As árvores estendem sobre ele seus ramos e avançam suas raízes sedentas para beber as águas saudáveis. Em suas praias as crianças brincam como faziam quando Jesus ali estava. As cristalinas águas de um braço do Rio Jordão formam este mar, e tudo que ali vive é feliz só por estar às suas margens. Mas o Jordão desemboca também em outro mar. Ali não há movimento de peixes, nem canto de pássaros, nem o riso das crianças. Uma atmosfera densa paira sobre as águas desse mar que nem o homem nem a ave bebem jamais. A que se deve esta enorme diferença entre dois mares vizinhos? Não se deve ao Rio Jordão, tão boa é a água que lança em um como no outro. Também não se deve ao solo que lhe serve de leito e nem às terras que o circundam. A diferença se deve ao fato de o Mar da Galileia receber as águas do Rio Jordão e não as reter ou conservar em seu poder. Para cada gota que entra, sai outra. O dar e receber se cumprem ali em idêntica medida. O outro mar retém com ciúmes o que recebe. Cada gota que ali cai, ali permanece. O Mar da Galileia dá e vive. O outro não dá nada. Chama-se Mar Morto. Que não sejamos como o Mar Morto, retendo tudo sem dividir nada. Mas assim como o Mar da Galileia, possamos dar e receber, para que haja vida e alegria em nossos corações. Assim também vós considerai-vos como mortos para o pecado, mas vivos para Deus em Cristo Jesus, nosso Senhor. Romanos 6:11.
1: Nove horas e 51 minutos.

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1: 10 horas e 4 minutos.
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0: Então veio a palavra do Senhor a Jeremias, dizendo: Eis que eu sou o Senhor, o Deus de toda a carne. Acaso alguma coisa é demasiado difícil para mim? Jeremias 32, 26, 27.
1: Eu quero te tocar, Jesus. Não como a multidão te toca, Senhor.

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1: 10:15.
2: No princípio era o Verbo, e o Verbo estava com Deus, e o Verbo era Deus. Ele estava no princípio com Deus. Todas as coisas foram feitas por intermédio dele. Sem ele, nada do que foi feito se fez. Nele estava a vida, e a vida era a luz dos homens. A luz resplandece nas trevas, e as trevas não prevaleceram contra ela. João 1:1-5.

Logo depois da tribulação daqueles dias, escurecerá o sol e a lua não dará sua luz. As estrelas cairão do céu e os poderes dos céus serão abalados. Então aparecerá no céu o sinal do Filho do Homem e todas as tribos da terra se lamentarão. E verão vir o Filho do Homem sobre as nuvens do céu com poder e grande glória. E ele enviará os seus anjos com grande clamor de trombeta, os quais lhe juntarão os escolhidos desde os quatro ventos de uma a outra extremidade dos céus. Mateus 24, 29 a 31.

0: E estes sinais seguirão aos que crerem. Em meu nome expulsarão os demônios, falarão novas línguas. Marcos 16, 17.
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0: Heróis da oração. Sem a oração, Noé não teria construído a arca. Abraão não seria pai da fé. Isaac não teria recebido uma virtuosa esposa. Sem a oração, Jacó não seria Israel. José não teria vencido. Moisés não seria grande como líder se o seu lugar preferido não fosse o Monte Horeb, Monte da Oração. Sem a oração, Elias não seria o homem do fogo. Eliseu não seria movido pelo sobrenatural de tal forma que até nos seus ossos havia unção. Sem a oração, Ana não teria tido um filho. Salomão não seria o homem mais sábio da terra. Sem a oração de Josué, o sol não teria parado. Sem a oração, Neemias não seria o grande construtor do muro de Jerusalém. Os três jovens hebreus não seriam libertos da fornalha. Daniel não seria milagrosamente guardado ao ser lançado na cova dos leões, se não fosse homem de oração. Assim como os heróis da fé, sejamos também heróis da oração.
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2: 10:46.
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A porta do coração. Ao ver um quadro em exposição, um homem percebeu que havia algo diferente. A pintura mostrava uma figura de Jesus batendo suavemente à porta de uma casa. E o que lhe chamou a atenção foi que a porta não tinha fechadura. Então o homem perguntou ao artista por quê. E ele respondeu: este quadro representa Jesus batendo a porta do coração, e só é possível abri-la pelo lado de dentro. E completou: Jesus está batendo a porta do seu coração, e só você poderá abrir, e mais ninguém.

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1: 11 horas e 1 minuto.
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ele cuida de você. Logo após um ataque terrorista, alguns sobreviventes foram convidados para compartilharem o que havia acontecido em suas vidas. Em todos os casos, ocorreram pequenos detalhes que fizeram grande diferença naquele dia. O chefe de uma empresa havia chegado tarde porque aquele era o primeiro dia de seu filho na escola. Uma senhora atrasou-se porque o despertador não funcionou. Outra ficou presa num congestionamento no trânsito. Alguém havia perdido o ônibus. Outro teve dificuldade em fazer o carro funcionar. Havia muitos outros casos, detalhes ou contratempos que salvaram suas vidas. Então o senhor disse: hoje, quando pego um congestionamento no trânsito, perco um elevador, atendo uma ligação telefônica no momento da saída, pequenas coisas que me aborreciam, penso comigo: estou exatamente onde Deus quer que eu esteja neste momento. Da próxima vez em que parecer que tudo está errado, não fique triste. Louve a Deus e agradeça, porque Ele está cuidando de você.

0: Gente, Deus abençoe a todos vocês. Amém?
1: Glória a Deus!
0: Glória a Deus!
2: Não tenhais medo deles, porque o Senhor vosso Deus é o que peleja por vós. Deuteronômio 3:22.

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1: 11 horas e 15 minutos.
2: Guarda com toda diligência o teu coração, porque dele procedem as fontes da vida. Provérbios 4:23.
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sem fé é impossível agradar a Deus, porque é necessário que aquele que se aproxima de Deus creia que Ele existe e que é galardoador dos que o buscam. Hebreus 11:6.

0: 11:31.
1: Jesus pôs-se em pé e clamou, dizendo: Se alguém tem sede, venha a mim e beba. Quem crê em mim, como diz a Escritura, do seu interior correrão rios de água viva. João 7:37.
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ser o exemplo dos fiéis, na palavra, no trato, no amor, no espírito, na fé, na pureza. 1 Timóteo 4:12.

0: quando Abraão tinha 99 anos, apareceu-lhe o Senhor e lhe disse: Eu sou Deus Todo-Poderoso, anda em minha presença e sê perfeito. Gênesis 17:1.
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2: 11:46.
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0: E como aos homens está ordenado morrer em uma só vez, vindo depois do juízo, assim também Cristo, oferecendo-se uma só vez para levar os pecados de muitos, aparecerá segunda vez sem pecado aos que o esperam para a salvação. Hebreus 9, 27 e 28.
1: 11 horas e 50 minutos.

Se algum de vós tem falta de sabedoria, peça a Deus, que a todos dá liberalmente e não censura, e ser-lhe-á dada. Tiago 1:5.

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1: 12 horas e 4 minutos.
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Eu tenho muitos motivos, pois essa música ela me acalentou por meses, quem sabe até anos e anos. 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

Assim diz o Senhor, o teu Redentor, o Santo de Israel. Eu sou o Senhor, o teu Deus, que te ensina o que é útil e te guia pelo caminho em que deves andar. Isaías 48, 17.

Mas disse Jesus: alguém me tocou, pois percebi que de mim saiu poder. Então, vendo a mulher que não passara despercebida, aproximou-se tremendo e prostrando-se diante dele, declarou-lhe perante todo o povo a causa por que lhe havia tocado e como fora imediatamente curada. Disse-lhe ele: filha, a tua fé te salvou. Vai-te em paz. Lucas 8, 46 a 48.

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1: 12 horas e 19 minutos.
2: O choro pode durar uma noite. Pela manhã, porém, vem o cântico de júbilo. Salmos 35.
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2: Eis que vem os dias, diz o Senhor Deus, em que enviarei fome sobre a terra. Não fome de pão, nem sede de água, mas de ouvir as palavras do Senhor. Amós 8:11.

porque para mim tenho por certo que as aflições deste tempo presente não são para comparar com a glória que em nós há de ser revelada. Romanos 8:18.

0: 12:31.
1: Aquele, pois, que sabe fazer o bem e não o faz, comete pecado. Tiago 4:17.
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porque não sabemos o que havemos de pedir como convém. Mas o Espírito mesmo intercede por nós com gemidos inexprimíveis. Romanos 8, 26.

0: Eu sou o Senhor e não há outro. Fora de mim não há Deus. Isaías 45:5.
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2: 12:47.
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0: Anseio da alma. Tenho ouvido de uma terra linda e encantada, de um lugar onde a felicidade é total. Os meus olhos já divisam não tão distante, meus ouvidos já escutam sons divinais. Tão cansado estou da vida aqui deste lado, e meus braços quase já não podem remar. Calejados e feridos por tantos dias, querem bálsamo naquele porto encontrar.
1: Doze horas e 54 minutos.

Aquele que crê em mim, esse também fará as obras que eu faço, e as fará maiores do que estas, porque eu vou para o Pai. E tudo quanto pedirdes em meu nome, eu farei para que o Pai seja glorificado no Filho. João 14, 12 e 13.

Vamos declarar nessa noite que não há Deus como o nosso Deus, que não há outro Deus como Ele. Ele é o nosso Deus ímpar, o nosso Deus singular. Vamos reconhecer nesse momento a grandeza desse Deus. Cantem todos.

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1: 13 horas e 4 minutos.
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O túmulo de Jesus. Quando visitamos um cemitério, encontramos muitos túmulos e sepulturas, monumentos de mármore enfeitados e canteiros floridos. Muitos personagens históricos foram sepultados com honrarias e em belos monumentos, tendo seus nomes e feitos gravados em mármore ou esculpidos em bronze, mas sempre com a frase "aqui jaz". O túmulo de Jesus é diferente de todos. Está vazio e aberto, pois o próprio anjo pronunciou: "Ele não está aqui, ressuscitou como havia dito, mostrando ao mundo a vitória do nosso Redentor". A ressurreição de Jesus é a garantia da nossa ressurreição. Eis que envergonhados e confundidos serão todos os que se irritam contra ti, tornar-se-ão em nada, e os que contenderem contigo perecerão. Isaías 41:11.

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1: 13 horas e 15 minutos.
2: Pela meia-noite, Paulo e Silas oravam e cantavam hinos a Deus, enquanto os presos os escutavam. De repente, houve um tão grande terremoto que foram abalados os alicerces do cárcere, e logo se abriram todas as portas e foram soltos os grilhões de todos. Atos 16, 25, 26.
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mãos que fazem a diferença. Ao estender as mãos que poderiam imolar Isaac, Abraão ouviu o anjo do Senhor dizendo: não faça isso, pois sei que temes a Deus, pois não negaste o teu único filho. As mãos de Noé e de sua família construíram a arca que os livrou no dilúvio. Uma vara nas mãos de Moisés abriu o mar vermelho. A força do Senhor nas mãos de Sansão destruiu o templo do falso deus Dagom e seus seguidores. Uma harpa nas mãos de Davi trazia alívio e libertação. Um estilingue nas mãos de Davi se tornou uma arma poderosa. As pedras nas mãos de Elias se transformaram no altar da manifestação do poder de Deus. Dois peixes e cinco pães nas mãos de Jesus alimentaram multidões. Os pregos nas mãos do Filho de Deus significam a salvação do mundo inteiro. Coloque suas preocupações, interesses, temores, anseios e sonhos nas mãos do Deus vivo, pois elas farão a diferença também na sua vida.

Senhor, Tu me sondas e me conheces. Tu conheces o meu sentar e o meu levantar. De longe entendes o meu pensamento. Esquadrinhas o meu andar e o meu deitar. E conheces todos os meus caminhos. Salmos 139, 1, 2 e 3.

0: 13:32.
1: Jesus Cristo é o mesmo ontem, e hoje e eternamente. Hebreus 13:8.
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mais do que tudo, Senhor. Mais do que títulos, mais do que posição, Deus, é a Tua presença que eu quero, Deus. Do que me adianta, Deus, ser um sacerdote e não ouvir mais a Tua voz, Deus. Eu não quero me acostumar com isso, Senhor, e não Te perceber mais.

0: Respondeu-lhe Jesus: em verdade te digo, que se alguém não nascer de novo, não pode ver o reino de Deus. João 3:3.
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2: 13:48.
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0: Eis que a mão do Senhor não está encolhida para que não possa salvar, nem surdo seu ouvido para que não possa ouvir. Mas as vossas iniquidades fazem separação entre vós e o vosso Deus. Isaías 59, 1 e 2.
1: 13 horas e 53 minutos.

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1: 14 horas e 1 minuto.
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Senhor é minha força e o meu cântico. Ele se tem tornado a minha salvação. É Ele o meu Deus, portanto louvarei. É o Deus de meu Pai, por isso exaltarei. Êxodo 15:2.

Lembra-te, pois, de onde caíste, e arrepende-te, e pratica as primeiras obras. Apocalipse 2:5.

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1: 14 horas e 17 minutos.
2: Pedro, descendo do barco e andando sobre as águas, foi ao encontro de Jesus. Mas sentindo o vento, teve medo e, começando a submergir, clamou: Senhor, salva-me. Imediatamente estendeu Jesus a mão, segurou-o e disse-lhe: Homem de pouca fé, por que duvidaste? E logo que subiram para o barco, o vento cessou. Mateus 14:29-32.
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toda boa dádiva e todo dom perfeito vem do alto, descendo do Pai das luzes, em quem não há mudança nem sombra de variação. Tiago 1:17.

0: 14:32.
1: Portanto, agora nenhuma condenação há para os que estão em Cristo Jesus. Romanos 8:1.
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0: qualquer que confessa que Jesus é o Filho de Deus, Deus está nele e ele em Deus. João 4:15.
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2: 14 horas e 48 minutos.
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0: palavra de Deus é viva e eficaz, e mais cortante do que qualquer espada de dois gumes, e penetra até a divisão de alma e espírito e de juntas e medulas, e é apta para discernir os pensamentos e intenções do coração. E não há criatura alguma encoberta diante dele, antes todas as coisas estão nuas e patentes aos olhos daquele a quem havemos de prestar contas. Hebreus 4, 12, 13.
1: 14 horas, 55 minutos.
0: Amados, agora somos filhos de Deus e ainda não é manifesto o que havemos de ser. Mas sabemos que quando Ele se manifestar, seremos semelhantes a Ele, porque assim como é, o veremos. 1 João 3, 2.

0: 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Essa é a mensagem de toda a Bíblia e é isso mesmo que estamos estudando aqui no Encontro com a Palavra, escrito pelo pastor Dick Woodward e narrado pelo pastor Edson Bruno. 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
1: Seja muito bem-vindo a mais um Encontro com a Palavra. Há alguns meses iniciamos o estudo da Bíblia com o livro de Gênesis. E no próximo programa estudaremos o livro do Apocalipse, o último livro da Bíblia. Antes de estudarmos o livro que todos estão esperando, quero falar com você sobre um dos menores livros do Novo Testamento, a Epístola de Judas, a seguinte às cartas de João. A Epístola de Judas contém apenas um capítulo e é muito semelhante à Epístola de Pedro, porque seu tema principal é o combate às heresias e aos falsos mestres. Seu autor é um homem chamado Judas. Este era um nome muito comum nos dias do Novo Testamento, como João, Antônio ou Pedro é para nós. Depois de pesquisar os nomes de todas as pessoas que se chamavam Judas no Novo Testamento e as informações disponíveis, os estudiosos concluíram que esse homem foi irmão de sangue de Jesus e também era irmão do homem que escreveu a Epístola de Tiago. No Novo Testamento, no Evangelho de Marcos, capítulo 6, versículo 3, lemos sobre a discussão a respeito do fato de Jesus ser um homem com irmãos e irmãs como qualquer outro. Não é este o carpinteiro filho de Maria e irmão de Tiago, José, Judas e Simão? Não estão aqui conosco as suas irmãs? Os estudiosos acreditam que este Judas, citado em Marcos 6, versículo 3, é o autor desta pequena epístola. Judas conta que a sua intenção com esta epístola era escrever um tratado sobre a salvação, mas alguns problemas o fizeram mudar de ideia. Esses problemas aconteceram no período do Novo Testamento e também no do Velho Testamento e durante toda a história da Igreja. O problema eram os mestres apóstatas, pessoas que não ensinavam corretamente a doutrina. Esta apostasia em particular foi chamada pelo teólogo Dietrich Bonhoeffer de graça barata e infelizmente sempre se manifesta. Ela afirma que como Deus é um Deus gracioso, ele nunca disciplina seus filhos e que jamais expulsaria ninguém da igreja nem excomungaria da salvação. Segundo esta apostasia, você pode fazer o que quiser. Deus, que é gracioso, jamais tomará qualquer atitude a respeito. Foi esse ensino que Judas combateu em sua epístola. Judas parecia muito preocupado com este ensino apóstata e com aqueles que, obviamente, estavam sendo afetados por ele. Judas estava preocupado com aqueles que pareciam estar saindo da graça ou largando a fé, provavelmente por causa de um ensino apóstata sobre a graça barata. Judas aborda este problema diretamente, deixando claro que Deus não vai ficar vendo tudo acontecer sem fazer nada, enquanto todos fazem o que querem. Ele faz a seguinte exortação: embora vocês tenham conhecimento de tudo isso, quero lembrar-lhes que o Senhor libertou um povo do Egito, mas posteriormente destruiu os que não creram. Judas aqui evoca um dos capítulos mais impressionantes de toda a Bíblia, o capítulo 14 do livro de Números, que conta que cerca de 2 ou 3 milhões de pessoas caíram mortas no deserto. Seus ossos ficaram esbranquiçados ali depois que os abutres fizeram o seu trabalho. Tudo isso porque não creram em Deus, nem na possessão da terra prometida. Lemos no livro de Números que eles andaram em círculos durante 40 anos. Eles não tiveram fé para entrar na terra prometida. Às vezes nos perguntamos por que eles simplesmente não saíram do Egito e não entraram logo na terra prometida. É preciso ter muita fé para planejar uma invasão e atacar todas as fortificações que se opõem contra nós. E por isso toda aquela gente andou pelo deserto durante 40 anos, só porque não tinha fé para invadir Canaã. De formas maravilhosas, Deus provou quem ele era e tentou fazê-los crer, mas eles nunca creram. Por isso Deus disse no capítulo 14 de Números: juro pela glória do Senhor que enche toda a terra, que nenhum dos que viram a minha glória e os sinais miraculosos que realizei no Egito e no deserto, e me puseram à prova e me desobedeceram 10 vezes, nenhum deles chegará a ver a terra que prometi com juramento aos seus antepassados. Ninguém que me tratou com desprezo haverá. Deus abriu exceção para 2 pessoas, Caleb e Josué. Judas relembrou um episódio deste capítulo impressionante do Velho Testamento que relata o fim de uma geração inteira do povo de Deus. Apesar de serem o povo escolhido de Deus, eles decidiram não ser o povo escolhido e por isso Deus permitiu que eles perecessem no deserto. Judas evoca esse episódio no qual toda uma geração do povo de Deus pereceu no deserto. Aqueles falsos mestres estavam dizendo ao povo de Deus que você pode viver como quiser, que Deus não fará nada a respeito, como se Deus fosse indiferente, um velhinho apático. As Escrituras afirmam que existe outra característica de Deus além de ser amoroso. O caráter de Deus é como um arco-íris, feito de muitas cores, não apenas de uma. Deus ama porque essa é a essência do caráter de Deus. Ele é amor. Mas Deus também se ira e julga porque é um Deus santo. Judas dá outro exemplo, o dos anjos caídos, e diz que eles foram jogados para as profundezas infinitas. Definitivamente, Deus não ficou sentado, inerte, só assistindo os anjos caídos não fazerem a sua vontade. O terceiro e último exemplo de Judas é Sodoma e Gomorra, como estas cidades pereceram sob o fogo de enxofre. Judas deu estes exemplos para aqueles falsos mestres e para aqueles que estavam caindo por causa desse ensino enganoso sobre a graça barata. A graça não é barata, a salvação não é barata. Ninguém compra a salvação, nem com todo o ouro e prata do mundo. Deus já comprou a salvação para você. Quando você crê em Deus e é salvo, não precisa pagar nada por isso. Você aceita a salvação pela fé. A fé em Jesus Cristo e na sua morte e ressurreição salva. Mas, como já vimos no livro de Tiago, irmão de Judas, a fé que salva nunca está sozinha. Ela é acompanhada por uma viva e compromissada obediência que a valida. Esta, portanto, era a essência da mensagem dessa pequena carta de Judas. Judas descreveu claramente esses mestres apóstatas, assim como Pedro também foi bem explícito na sua segunda carta, capítulo 2. Judas chamou os mestres apóstatas de rochas submersas. Ele também os chamou de nuvens sem água, impelidas pelo vento, árvores de outono sem frutos, 2 vezes mortas, arrancadas pela raiz. São ondas bravias do mar, espumando seus próprios atos vergonhosos, estrelas errantes para as quais estão reservadas para sempre as mais densas trevas. Você já ouviu alguma pregação desse tipo? Talvez você tenha sido, assim, uma nuvem sem água ou uma árvore de outono sem fruto. Esses pregadores e falsos mestres são como nuvens sem água, aparentemente cheia de água, mas não derramam nenhuma gota d'água. De um sermão assim, você não ouve nada que realmente venha de Deus e que possa matar sua sede, saciar sua fome ou frutificar no seu coração. Judas está dizendo que da pregação desses falsos mestres não se tira nada de bom. Judas também diz que esses falsos mestres são como ondas bravias do mar, espumando seus próprios atos vergonhosos, ou são como árvores de outono sem frutos. Esta é uma metáfora que Jesus, irmão de Judas, usava sempre. O fruto demonstra o estado da fé da pessoa ou da falta de fé. Árvores de outono sem frutos, 2 vezes mortas, arrancadas pela raiz. Sabe, depois ele fez uma outra descrição. Estrelas errantes para as quais estão reservadas para sempre as mais densas trevas. Este destino é o mesmo que os anjos caídos tiveram. Foi exatamente assim que Judas descreveu os falsos mestres. Judas também demonstra preocupação com aqueles que foram vítimas dos falsos ensinos. Ele diz que devemos arrebatá-los do fogo, como um graveto que está prestes a ser queimado. Devemos tirar estas pessoas do fogo, cuidando para nós mesmos não sermos queimados. Judas também exortou aqueles que foram salvos do fogo para que se mantivessem verdadeiros na fé. Eu gosto dessa exortação de Judas. Edifiquem, porém, amados, na santíssima fé que vocês têm, orando no Espírito Santo. E dessa outra exortação eu gosto demais. Mantenham-se no amor de Deus enquanto esperam que a misericórdia de nosso Senhor Jesus Cristo os leve para a vida eterna. Judas finaliza com uma bonita bênção que talvez você já tenha ouvido na sua igreja. Enquanto escreve, Judas deixa bem claro que Deus é poderoso para nos impedir de cair, quer sejam os falsos mestres que nos façam tropeçar ou qualquer outra coisa. Aquele que é poderoso para impedi-los de cair e para apresentá-los diante da sua glória, sem mácula e com grande alegria, ao único Deus, nosso Salvador, sejam glória, majestade, poder e autoridade, mediante Jesus Cristo, nosso Senhor, antes de todos os tempos, agora e para todos sempre. Amém. Bom, eu quero encerrar o programa de hoje, deixando com vocês esta linda bênção. Como nós estamos quase acabando o estudo de toda a Bíblia, tenho que perguntar: você já confiou sua vida a Jesus Cristo como seu Salvador? E já o fez Rei e Senhor sobre a sua vida? Eu gostaria muito que você abaixasse sua cabeça e dissesse ao Cristo vivo que você confia nele como seu Salvador e que o coroa como Rei e Senhor total da sua vida. Diga a Jesus que você quer viver o resto da sua vida para ele. Diga que você quer pertencer a ele. Diga que tudo que você tem está entregue para ele. Disponha a sua vida para o que Jesus quiser, assim como o apóstolo Paulo fez. Pergunte a Jesus: Senhor, o que o Senhor quer que eu faça? E eu gostaria de dizer a você algo a mais. Quando você tem o Senhor Jesus como Rei da sua vida, como Mestre, como Senhor da sua caminhada, você pode ter absoluta certeza de que Ele vai estar guiando cada momento, cada passo. Isso, cada passo da sua vida. Então, vale a pena você realmente chamar o Senhor Jesus para ser o Rei, para ser o Senhor, para ser o Mestre da sua vida. E eu quero lhe convidar com muito carinho. Acompanhe o próximo encontro com a Palavra. Vamos começar a falar sobre o livro que muita gente está ansiosa para estudar, que é o livro do Apocalipse. Juntos vamos estar cada vez mais perto de Deus e, principalmente, preparados para o grande dia, para o dia da volta do Senhor Jesus. Eu espero por você. Deus lhe abençoe grandemente e até lá.
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3: Pensai nas coisas que são de cima, e não nas que são da terra. Colossenses 3:2.

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1: 15 horas e 17 minutos.
2: Tomai sobre vós o meu jugo, e aprendei de mim que sou manso e humilde de coração, e encontrareis descanso para as vossas almas. Mateus 11:29.
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clama a mim e responder-te-ei, e anunciar-te-ei coisas grandes e ocultas que não sabes. Jeremias 33:3.

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1: Olá, meus queridos, a paz do Senhor, pastor Donizete, uma pitada da palavra. Sabe o que eu faço quando eu preciso orar, desejo orar, mas eu não estou com vontade? Desejo não, eu estou sem vontade de orar. Preciso, mas não tenho vontade. Eu começo a cantar. Abro a harpa cristã e vou cantando alguns hinos. Daqui a pouco a lágrima começa a descer. Pronto, já estou inspirado. Então, quando você estiver sem vontade de orar, cante. Cante louvores. Cante louvores. A inspiração vai vir. Vai dando glória a Deus. Daqui a pouco desce uma lágrima. E aquela unção gloriosa, aquele desejo de orar, de agradecer a Deus, vem. É tão bom, é maravilhoso, é suficiente. Amém? Deus te abençoe. Faça isso, experimente. Funciona, vale a pena. Deus te abençoe grandemente, em nome do Senhor Jesus. Amém. Até amanhã, Deus quiser.
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2: 15 horas e 31 minutos.
3: Mas não perecerá um único cabelo da vossa cabeça. Lucas 21, 18.
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Ele cuida de você. Logo após um ataque terrorista, alguns sobreviventes foram convidados para compartilharem o que havia acontecido em suas vidas. Em todos os casos, ocorreram pequenos detalhes que fizeram grande diferença naquele dia. O chefe de uma empresa havia chegado tarde porque aquele era o primeiro dia de seu filho na escola. Uma senhora atrasou-se porque o despertador não funcionou. Outra ficou presa num congestionamento no trânsito. Alguém havia perdido o ônibus. Outro teve dificuldade em fazer o carro funcionar. Havia muitos outros casos, detalhes ou contratempos que salvaram suas vidas. Então o senhor disse: hoje, quando pego um congestionamento no trânsito, perco um elevador, atendo uma ligação telefônica no momento da saída, pequenas coisas que me aborreciam, penso comigo: estou exatamente onde Deus quer que eu esteja neste momento. Da próxima vez em que parecer que tudo está errado, não fique triste. Louve a Deus e agradeça, porque Ele está cuidando de você.

0: O preço da vida. Você pode comprar um livro, mas não o conhecimento. Você pode comprar posição, mas não respeito. Você pode comprar pessoas, mas não amigos. Você pode comprar um relógio, mas não o tempo. Você pode comprar uma casa, mas não um lar. Você pode comprar uma cama, mas não o sono. Você pode comprar comida, mas não apetite. Você pode comprar remédios, mas não a saúde. Você pode comprar sangue, mas não vida. Você pode comprar algumas coisas na vida, mas vida, quem tem para dar, é só Jesus. Ele pagou o preço.
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2: 15:46.
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0: entrai pela porta estreita, porque larga é a porta e espaçoso o caminho que conduz à perdição, e muitos são os que entram por ela. E porque estreita é a porta e apertado o caminho que conduz à vida, e poucos são os que a encontram. Mateus 7, 13 e 14.
1: 15 horas e 51 minutos.

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1: 16 horas e 2 minutos.
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Mas tu, quando orares, entra no teu quarto e, fechando a porta, ora teu pai que está em secreto. E teu pai, que vê em secreto, te recompensará. Mateus 6:6.

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1: 16:16.
2: Eis que os olhos do Senhor estão sobre os que o temem, sobre os que esperam na sua benignidade. Salmos 33:18.
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casa de meu pai há muitas moradas. Se não fosse assim, eu vou teria dito, vou preparar-vos lugar. João 14:2.

Não temas, porque eu sou contigo. Não te assombres, porque eu sou o teu Deus. Eu te fortaleço e te ajudo, e te sustento com a destra da minha justiça. Isaías 41:10.

0: 16:31.
1: Humilhai-vos, pois, debaixo da potente mão de Deus, para que a seu tempo vos exalte. 1 Pedro 5:6.
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regozijai-vos sempre, orai sem cessar. Em tudo dai graças, porque essa é a vontade de Deus em Cristo Jesus para convosco. 1 Tessalonicenses 5, 16 a 18.

0: Sejam agradáveis as palavras da minha boca e a meditação do meu coração perante a tua face, Senhor, rocha minha e redentor meu. Salmos 19:14.
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2: 16:47.
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0: orou Jonas ao Senhor, seu Deus, lá das entranhas do peixe, e disse: Na minha angústia, clamei ao Senhor e ele me respondeu. Jonas 2, 1 e 2.
1: 16 horas e 53 minutos.

0: trem da vida. A vida é como uma viagem de trem. Quando nascemos, entramos nesse trem e nos deparamos com algumas pessoas que julgamos estarão sempre nessa viagem conosco. Infelizmente, em alguma estação elas descerão e nos deixarão órfãos de seu carinho, amizade e companhia, mas isso não impede que durante a viagem, pessoas que virão a ser especiais para nós embarquem. Assim é a viagem, cheia de sonhos, fantasias, esperas, despedidas. O grande mistério é que jamais saberemos em qual parada desceremos. Mas há esperança que em algum momento estaremos na estação principal e teremos a grande alegria de vê-los novamente. Façamos então com que a nossa viagem seja tranquila, que tenha valido a pena e que Deus tenha sido o condutor desse trem, para que quando chegar a hora de desembarcarmos, estejamos certos de que o caminho foi traçado por Ele.
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2: 17 horas em ponto.
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os resgatados do Senhor voltarão e virão a Sião com júbilo, e alegria eterna verá sobre as suas cabeças. Gozo e alegria alcançarão, e deles fugirá a tristeza e o gemido. Isaías 35:10.

Deus não se deixa escarnecer, porque tudo que o homem semear, isso também ceifará. Gálatas 6:7.

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1: 17 horas e 16 minutos.
2: E este evangelho do reino será pregado no mundo inteiro, em testemunho a todas as nações, e então virá o fim. Mateus 24, 14.
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à janela. Uma menina debruçada na janela de sua casa chorava pela morte do seu animal de estimação. Com muita tristeza, observava o jardineiro enterrar o amigo de tantas brincadeiras. O avô que observava aproximou-se, deu-lhe um abraço e chamou-lhe a atenção para outra realidade. Pegou-lhe pela mão e a conduziu para outra janela. Abriu as cortinas, mostrou-lhe um jardim florido e disse: está vendo aquele pé de rosas amarelas bem ali à frente? Lembra que você ajudou a plantá-lo? Era apenas um pequeno galho cheio de espinhos e hoje veja como está lindo. A menina enxugou as lágrimas que ainda corriam e abriu um largo sorriso, mostrando as abelhas que pousavam sobre as flores e as borboletas que faziam festa entre as rosas que enfeitavam o jardim. O avô, satisfeito por tê-la ajudado a superar aquele momento difícil, disse: a vida nos oferece sempre várias janelas. Quando a paisagem de uma delas nos causa tristeza sem que possamos alterar o quadro, voltamos-nos para outra e certamente nos deparamos com uma paisagem diferente. Se hoje você está a observar um quadro desolador, lembre-se de que existem tantas outras janelas, com paisagens repletas de promessas e melhores dias. Não veja somente a janela da dor. Siga em frente com ânimo e disposição. Agindo assim, o gosto amargo do sofrimento logo cede lugar ao sabor agradável de viver e saber que Deus nos ampara em todos os momentos da nossa vida.

0: 17:32.
1: Porque se cremos que Jesus morreu e ressurgiu, assim também aos que dormem, Deus, mediante Jesus, os tornará a trazer juntamente com Ele. Dizemos-vos, pois, isto pela palavra do Senhor, que nós, os que ficarmos vivos para a vinda do Senhor, de modo algum precederemos os que já dormem. Porque o Senhor mesmo descerá do céu com grande brado à voz do arcanjo, ao som da trombeta de Deus, e os que morreram em Cristo ressuscitarão primeiro. Depois nós, os que ficarmos vivos, seremos arrebatados juntamente com eles nas nuvens, ao encontro do Senhor nos ares. E assim estaremos para sempre com o Senhor. 1 Tessalonicenses 4:14-17.
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0: aceita, Senhor, a nossa adoração. Quando corações pecadores se unem para louvar e bendizer ao Senhor, mesmo vindo de lábios pecadores, ao Senhor nosso Deus, o nosso louvor, a nossa honra, a nossa glória. Somos nada, Pai, somos pó. Até mesmo o nosso louvor é ofensivo e não é suficiente. Que o sangue do Senhor purifique o nosso louvor e o apresente diante do trono do Senhor. Que esse louvor torne para nós em forma de bênçãos, Pai. Que nós possamos, Senhor, sentir o sorriso que vem do trono de Deus, iluminando a nossa vida e o nosso coração. Em nome de Jesus, amém.
1: Quem não toma a sua cruz e não segue após mim, não é digno de mim. Mateus 10:38.

0: e não entrará nela coisa alguma impura, nem o que pratica abominação ou mentira, mas somente os que estão escritos no livro da vida do Cordeiro. Apocalipse 21, 27.
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2: 17 horas e 49 minutos.
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0: Quem nos separará do amor de Cristo? A tribulação ou angústia? Ou a perseguição, ou a fome, ou a nudez, ou o perigo, ou a espada. Romanos 8:35.
2: 17 horas e 50 minutos.

Aqueles que confiam no Senhor são como o monte de Sião, que não pode ser abalado, mas permanece para sempre. Salmo 125, 1.

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1: 18 horas e 4 minutos.
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1: 18 horas e 16 minutos.
2: Amados, amemo-nos uns aos outros, porque a caridade é de Deus. E qualquer que ama é nascido de Deus e conhece a Deus. 1 João 4:7.
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Porquanto guardaste a palavra da minha perseverança, também eu te guardarei da hora da provação que há de vir sobre o mundo inteiro. Apocalipse 3:10.

0: Graças a Deus. Muito boa noite, gente amiga. Rádio Melodia.net, 18 horas e 28 minutos agora, 18 e 28. Eu sou o Rubens, eu estou ao vivo com você e quero desejar um ótimo final de semana, que as bênçãos de Deus estejam sobre a sua vida. Graças a Deus. Rádio Melodia.net, desde Itajaí, Santa Catarina, Brasil, para todo o universo, através da rede mundial de computadores. Muito boa noite, que Deus te abençoe grandemente em nome de nosso Senhor e Salvador Jesus Cristo. Nosso único intuito aqui na Melodia é louvar e agradecer ao único que é digno de toda honra e toda glória. Amém? Estou aqui com meu querido irmão em Cristo, ali de Camboriú, irmão Luiz Lima. Que alegria, irmão Luiz Lima, recebê-lo aqui. Muito boa noite.
1: Boa noite, irmão Rubens. Boa noite, Rádio Melodia. É um prazer estar conhecendo esse estúdio maravilhoso
0: aqui,
1: que Deus colocou na mão do irmão Rubens e irmã Margarete.
0: Amém.
1: Casal abençoados que são.
0: Glórias a Deus. Obrigado pela visita, irmão Luiz. Obrigado por estar conhecendo aqui a programação. Né? Toda a família Lima aí tem nos acompanhado no dia a dia no programa Amanhã com Deus. Isso para nós é uma honra, é uma alegria. Amém? E é legal, né, irmão? A gente ouve lá do outro lado, não faz ideia quem está falando lá do outro lado, né? O ouvinte está lá e fica imaginando, será como é que eles são? Será como é que é lá? E conhecer assim é uma sensação bacana, não é? Eu confesso, porque eu sempre fui apaixonado por rádio e conheci alguns estúdios de rádio. Quando a gente chega lá no estúdio, a gente observa cada detalhe. É uma bênção de Deus, né?
1: É maravilhoso mesmo. Eu, a primeira vez, estou entrando no estúdio aqui, mas esse estúdio aqui é muito bom, bem caprichado. Tudo acústico aqui, olha, é uma benção.
0: Glória a Deus, benção a Deus. Irmão Luiz, muito obrigado por o senhor existir na nossa vida. Obrigado por estar aqui nos prestigiando, valorizando o nosso trabalho. Isso alegra muito o nosso coração. Deus abençoe o irmão e deixa aí uma mensagem de fé, esperança e otimismo para quem nos ouve, amém?
1: Eu quero falar para quem está na escuta aí que Deus é bom. Em toda hora Deus é bom, né?
0: Amém.
1: Então nós devemos confiar nele, depositar todas as nossas dúvidas, as nossas queixas, que ele está pronto para nos ajudar em toda hora.
0: Amém.
1: É 24 horas, não tem horário marcado. A hora que nós colocar o joelho no chão, ele está pronto para nos atender.
0: Amém. E como diz a palavra, né, irmão Luiz? Clama a mim e responder-te-ei, anunciar-te-ei coisas grandes e firmes que tu não sabes. Qual é o segredo? O segredo é clamar, né? Segunda Crônica 7:14 diz o quê? Se o meu povo, que se chama pelo meu nome, fazer o quê? Se humilhar. E depois? Orar. E depois? Buscar a minha face. Aí tem mais um requisito. É, se arrepender dos seus maus caminhos e mudar de vida, né? O Senhor, aí o que é que acontece? A mão do Senhor não está encolhida, o ouvido do Senhor não está gravado para que não possa ouvir a oração que é feita nesse lugar. E quando a gente segue essa receita e obedece, as bênçãos do Senhor vêm sobre a nossa vida. Amém, irmão Luiz?
1: Amém, irmão Rubens, muito obrigado.
0: Amém.
1: Que Deus continue abençoando essa rádio maravilhosa.
0: Amém, glórias a Deus. Vamos ficar com essa canção, com Shirley Carvalhais, é uma canção que eu amo, uma bênção de Deus, né? Vendavais, ventos passam pela nossa vida, né? Mas esses ventos, muitas das vezes, eles vêm para levar as coisas ruins que nos incomodam e que nos atrapalham. Canta Shirley Carvalhais, fique conosco. RádioMelodia.net, 24 horas na rede mundial de computadores. O único intuito é louvar e engrandecer a Ele, ao Rei Jesus Cristo. Amém? Graças a Deus.

Respondeu João a todos, dizendo: Eu, na verdade, vos batizo em água, mas vem aquele que é mais poderoso do que eu, de quem não sou digno de desatar a correia das alparcas. Ele vos batizará no Espírito Santo e em fogo. Lucas 3:16.

Senhor, meu Deus e meu Pai. Meu Deus, eu fiz essa canção, Senhor, não que eu seja contra a prosperidade. Eu sei que o Senhor tem o melhor dos seus filhos, Senhor. Mas o teu povo está equivocado. As pessoas estão indo para a igreja te buscar, Senhor, interessadas em bens materiais, interessadas em carro, em casa, em riquezas, quando na verdade, meu Deus, nós temos que te adorar por aquilo que o Senhor é, porque o Senhor é digno de ser adorado, porque o Senhor nos salvou. Então, meu Deus, abre os olhos dessa pessoa agora, em nome de Jesus.

Mas a sabedoria que vem do alto é primeiramente pura, depois pacífica, moderada, tratável, cheia de misericórdia e de bons frutos, sem parcialidade, sem hipocrisia. Tiago 3:17.

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1: 18:47.
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0: quem quer amar a vida e ver os dias bons, refreia sua língua do mal e os seus lábios não falem engano. Aparta-te do mal e faça o bem, busque a paz e siga. 1 Pedro 3, 10 e 11.
1: 18 horas e 53 minutos.
2: O nosso clamor, Senhor, para que o Senhor não nos deixe, porque a tua presença.

antes de ser afligido andava errado. Mas agora guardo a tua palavra. Salmo 119, 67.

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1: 19:02.
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Instruir-te-ei e ensinar-te-ei o caminho que deve seguir. Guiar-te-ei com os meus olhos. Salmo 32, 8.

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1: 19:16.
2: Ainda que a figueira não floresça, nem haja fruto nas vides, ainda que falhe o produto da oliveira e os campos não produzam mantimento, ainda que o rebanho seja exterminado da malhada e nos currais não haja gado, todavia eu me alegrarei no Senhor, exultarei no Deus da minha salvação. Abacuque 3:17-18.
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Agora, ó meu Deus, estejam os teus olhos abertos e os teus ouvidos atentos à oração que se fizer neste lugar. 2 Crônicas 6:40.

0: Uma carta de adeus. Acho que estas são as minhas últimas palavras. Está em tempo de saber a verdade. As drogas estão me matando. Conheci o tóxico ainda muito novo, através de uma pessoa que me apresentou aquilo que tiraria a minha vida. Tentei recusar, mas disseram que não era homem, e então aceitei. No começo foram as torturas, depois o devaneio e a seguir a escuridão. Aí veio a falta de ar, o medo, as alucinações, e depois a euforia das drogas novamente. Eu me sentia mais gente do que as outras pessoas. Achava tudo ridículo e muito engraçado. Até Deus eu ridicularizava. Mas hoje eu reconheço que Deus é o mais importante de tudo no mundo, pois sei que não tenho a menor chance de viver. É muito tarde para mim. Mas tenho um último pedido a fazer. Diga a todos que em cada porta de escola, em cada cursinho de universidade, em qualquer lugar, há sempre alguém que irá mostrar-lhes o destruidor de suas vidas e que os levará à loucura e à morte. Não deixe que isso aconteça com você. Diga não às drogas, e sim a Jesus.
1: Dezenove horas e 30 minutos.
0: Não é estranho. Não é estranho como um real parece tanto quando levamos à igreja e tão pouco quando vamos ao shopping. Não é estranho como uma hora é tão longa quando servimos a Deus, mas tão curta quando nos divertimos. Não é estranho como 2 horas na igreja parecem tão longas, mas quando assistimos um filme, não. Não é estranho como não achamos as palavras quando oramos, mas elas estão sempre na ponta da língua quando conversamos com alguém. Não é estranho que achamos cansativo ler um capítulo da Bíblia, mas é fácil ler páginas e páginas de livros e revistas. Não é estranho como temos dificuldade em evangelizar e como é fácil falar coisas que não edificam. Não é estranho como todos querem ir para o céu, desde que não tenham que acreditar, dizer ou fazer a vontade de Deus. Pense e veja se você tem dado a Deus o que Ele merece.
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Então Samuel tomou uma pedra e a pôs entre Mispa e Sem, e lhe chamou Ebenezer, e disse: Até aqui nos ajudou o Senhor. 1 Samuel 7:12.

0: Amarás, pois, ao Senhor teu Deus de todo o teu coração, de toda a tua alma e de todas as tuas forças. Deuteronômio 6, 5.
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2: 19:48.
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0: amor é sofredor, é benigno. O amor não é invejoso. O amor não se vangloria, não se ensoberbece, não se porta inconvenientemente, não busca os seus próprios interesses, não se irrita, não suspeita mal, não se regozija com a injustiça, mas se regozija com a verdade. Tudo sofre, tudo crê, tudo espera, tudo suporta. 1 Coríntios 13, 4 a 7.
1: 19 horas e 54 minutos.

Não prosperará nenhuma arma forjada contra ti, e toda língua que se levantar contra ti em juízo, tu a condenarás. Isaías 54:17.

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1: 20 horas e 3 minutos.
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Ainda que eu ande pelo vale da sombra da morte, não temerei mal algum, porque tu estás comigo. A tua vara e o teu cajado me consolam. Salmos 23:4.

Servireis, pois, ao Senhor vosso Deus, e Ele abençoará o vosso pão e a vossa água, e eu tirarei do meio de vós as enfermidades. Êxodo 23, 25.

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1: 20 horas e 17 minutos.
2: Pegadas na areia. Esta noite eu tive um sonho. Sonhei que caminhava pela praia acompanhado do Senhor. E que na tela da noite estavam sendo retratados os meus dias. Olhei para trás e vi que cada dia que passava no filme da minha vida surgiam pegadas na areia, uma minha e outra do Senhor. Assim continuamos andando, até que todos os meus dias se acabaram. Então parei e olhei para trás. Reparei, em certos lugares havia apenas uma pegada, e esses lugares coincidiam justamente com os dias mais difíceis da minha vida, os dias de maior angústia, de maior medo, de maior dor. Perguntei então ao Senhor: Senhor, tu me disseste que estarias comigo todos os dias da minha vida e eu aceitei viver contigo, mas por que tu me deixaste nos piores dias de minha vida? E o Senhor respondeu: Meu filho, eu te amo. Disse que estaria contigo por toda a tua caminhada e que não te deixaria um minuto sequer, e não te deixei. Os dias que tu viste apenas uma pegada na areia foram os dias que te carreguei.
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mas o fruto do Espírito é o amor, o gozo, a paz, a longanimidade, a benignidade, a bondade, a fidelidade. Gálatas 5:22.

0: 20h34.
1: Sabendo que não foi com coisas corruptíveis como prata ou ouro que fostes resgatados da vossa vã maneira de viver, que por tradição recebestes dos vossos pais, mas com precioso sangue, como de um cordeiro sem defeito e sem mancha, o sangue de Cristo. 1 Pedro 1, 18-19.
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0: enquanto a terra durar. Não deixará de haver sementeira e ceifa, frio e calor, verão e inverno, dia e noite. Gênesis 8:22.
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2: 20:46.
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A águia. A águia é usada como símbolo dos que esperam no Senhor e nele confiam. Verdadeiros cristãos são como águias. Você pode ver pombos, andorinhas e outras aves voando em bandos. Águias não. Ficam lá no alto, olhando o azul infinito. E é do alto que vem o poder do cristão. E quando vem a tormenta, as águias não se escondem. Abrem suas asas que podem voar em alta velocidade e enfrentam a tormenta. Elas sabem que as nuvens escuras, a tempestade e os raios podem ter uma grande extensão. Mas lá em cima brilha o sol. Nessa luta podem perder penas e se ferir, mas não temem e seguem em frente. Depois, enquanto todo mundo fica às escuras embaixo, elas voam vitoriosas em paz lá em cima. Mas as águias também morrem, só que não se acha por aí um cadáver de águia. Porque quando elas sentem que chegou a hora de partir, não se lamentam nem ficam com medo. Procuram com seus olhos o pico mais alto, tiram as últimas forças de seu cansado corpo e voam os picos inatingíveis. E aí esperam o momento final. Talvez por isso o profeta Isaías compara os que confiam no Senhor a águias. Nós também temos uma vida cheia de desafios. Eles podem parecer impossíveis de serem vencidos. Mas lembre-se, descanse no Senhor, passe tempo com Ele e depois parta para a luta, sabendo que além da tormenta brilha o sol.

0: Deus tem planos para cumprir em nossas vidas. Essa é a mensagem de toda a Bíblia e é isso mesmo que estamos estudando aqui no Encontro com a Palavra, escrito pelo pastor Dick Woodward e narrado pelo pastor Edson Bruno. Fique atento a mais um programa que o Ministério Cooperativo Internacional leva a você. Com você agora, pastor Edson Bruno.
1: Seja muito bem-vindo a mais um Encontro com a Palavra. Há alguns meses iniciamos o estudo da Bíblia com o livro de Gênesis. E no próximo programa estudaremos o livro do Apocalipse, o último livro da Bíblia. Antes de estudarmos o livro que todos estão esperando, quero falar com você sobre um dos menores livros do Novo Testamento, a Epístola de Judas, a seguinte às cartas de João. A Epístola de Judas contém apenas um capítulo e é muito semelhante à Epístola de Pedro, porque seu tema principal é o combate às heresias e aos falsos mestres. Seu autor é um homem chamado Judas. Este era um nome muito comum nos dias do Novo Testamento, como João, Antônio ou Pedro é para nós. Depois de pesquisar os nomes de todas as pessoas que se chamavam Judas no Novo Testamento e as informações disponíveis, os estudiosos concluíram que esse homem foi irmão de sangue de Jesus e também era irmão do homem que escreveu a Epístola de Tiago. No Novo Testamento, no Evangelho de Marcos, capítulo 6, versículo 3, lemos sobre a discussão a respeito do fato de Jesus ser um homem com irmãos e irmãs como qualquer outro. Não é este o carpinteiro filho de Maria e irmão de Tiago, José, Judas e Simão? Não estão aqui conosco as suas irmãs? Os estudiosos acreditam que este Judas, citado em Marcos 6, versículo 3, é o autor desta pequena epístola. Judas conta que a sua intenção com esta epístola era escrever um tratado sobre a salvação, mas alguns problemas o fizeram mudar de ideia. Esses problemas aconteceram no período do Novo Testamento e também no do Velho Testamento e durante toda a história da igreja. O problema eram os mestres apóstatas, pessoas que não ensinavam corretamente a doutrina. Esta apostasia em particular foi chamada pelo teólogo Dietrich Bonhoeffer de graça barata e, infelizmente, sempre se manifesta. Ela afirma que, como Deus é um Deus gracioso, Ele nunca disciplina seus filhos e que jamais expulsaria ninguém da igreja nem excomungaria da salvação. Segundo esta apostasia, você pode fazer o que quiser. Deus, que é gracioso, jamais tomará qualquer atitude a respeito. Foi esse ensino que Judas combateu em sua epístola. Judas parecia muito preocupado com este ensino apóstata e com aqueles que obviamente estavam sendo afetados por ele. Judas estava preocupado com aqueles que pareciam estar saindo da graça ou largando a fé, provavelmente por causa de um ensino apóstata sobre a graça barata. Judas aborda este problema diretamente, deixando claro que Deus não vai ficar vendo tudo acontecer sem fazer nada, enquanto todos fazem o que querem. Ele faz a seguinte exortação.